Seja muito bem-vindo às madrugadas da Comercial e está comigo Carolina Torres até às 5 da manhã a fazer-lhe companhia. Se estiver a trabalhar, estou por aqui. Se estiver com amigos, estou por aqui. Se estiver em casa sem sono, eu também estou por aqui com a melhor música sempre. Hoje estamos todos muito

Estamos nas primeiras horas de segunda-feira. Boa noite. E vamos continuar com a melhor música sempre. Desta vez Passenger com E Tu

0: I Don't Know Me, de Pedro Santos, a acabar estes 40 minutos de música seguida. Está comigo Carolina Torres até às 5 da manhã. Portanto, conte-me coisas, diga-me o que é que está a fazer, se está a trabalhar, se está aí por casa, se está a jantar com amigos. O que é que se passa desse lado? Conte-me tudo.
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1: E interrompemos aqui os 40 minutos de música seguida para lhe dizer, não é muito irritante quando alguém nos liga e diz, eu tinha qualquer coisa para te dizer, mas esqueci-me. Olha, foi um bocado como aconteceu. Está comigo Carolina Torres até às 5 da manhã, melhor música sempre na sua Rádio Comercial.

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0: e Red Hot Chili Peppers a tocarem aqui na sua rádio comercial, não juntos, separados, mas juntos no fundo. E quem sabe um dia com um featuring. Eu adorava Bárbara Bandeira, Red Hot Chili Peppers. Se tiverem a ouvir, falem uns com os outros e combinem isso.
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0: como é que está desse lado? Já são 3 da manhã, está comigo Carolina Torres. Até às 5, está quase. Entretanto, chega às 5, eu vou tomar um pequeno almoço e se calhar vou descansar. E desse lado, o que é que anda a fazer? O que é que vai fazer? Se está a acordar? Se está a dormir? Se está a trabalhar? Conte-me tudo que eu sou muito, muito curiosa. Vamos ouvir agora 40 minutos de música seguida, a começar com Alex Warren, Ordinary.
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Ride It de Jay Sean. Eu já não ouvi esta música desde que eu tinha uns... Não, se calhar já ouvi, entretanto, mas esta música lembra-me sempre também a minha pequena, pronto, adolescência, não é? Mas pronto, vamos continuar. Não é sobre mim, vamos continuar a ouvir Olivia Rodrigo, Expensive Soul, Coldplay, Billie Eilish. Só coisas boas para si. Portanto, fico por aí na sua rádio comercial.

0: Calema com Chuva de Amor. E Chuva de Amor foi o que eles receberam porque ganharam o prémio de melhor atuação nos Globos de Ouro. E quem foi receber o prémio foram os pais deles. E foi a coisa mais amorosa do mundo. Se não viu o Espreito, porque é muito, muito, muito querido. E pronto, está na sua rádio comercial.
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em casa, no carro, em todo lado. Tenho a certeza absoluta que esteve a gritar o refrão desta música até os pulmões lhe estarem a doer. Portanto, junte-se a mim, porque eu também estive deste lado. E agora vamos continuar com a nossa Taylor Swift, The Fate of Ophelia, que é como quem diz, o destino da Ophelia. Ophelia! Ophelia!

0: O mundo ao contrário dos chutes e pontapés a terminar estes 40 minutos de música seguida. Espero que o seu mundo não esteja ao contrário, que os pés estejam bem assentos na terra e que esteja tudo bem desse lado. Já são 4h40 da manhã.
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2: 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Então...

Rádio Comercial, que podia olhar para o que o Passenger vai fazer para o ano, que é dar um concerto em Portugal. Ele também podia passar por cá. A Mariana Pinto agradecia muito como fã número 1. O Passenger vai estar cá no dia 1 de Abril, concerto com a Rádio Comercial no Lisboa ao vivo.

Rádio Comercial, bom dia e boa segunda-feira. Sou a Tecas e estava aqui a ler que está cientificamente provado que o humor das pessoas às segundas-feiras não é muito forte. E há uma explicação, tem que ver com o facto de virmos de um fim de semana assim mais calmo e tranquilo.

0: mau humor. Mas também, na mesma lógica, dizem que ouvir música logo pela manhã faz o efeito completamente contrário. Portanto, estamos no sítio certo para salvar a nossa segunda-feira. Já a seguir, o Malcolm Todd. Bom dia e boa viagem.
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1: À partida, mais calma e tranquila ao nível das responsabilidades. Agora voltamos à rotina, voltamos a acordar cedo e, portanto, este choque frontal, lá está, traz assim um bocadinho de

0: Zarco na Rádio Comercial com Vertigens. Por acaso não sei se ele tem vertigens, mas a música chama-se Vertigens. Eu tenho vertigens e sono. Também tenho. Então pronto, estamos juntos a tentar abrir os olhos e acordar nesta segunda-feira. Já a seguir na Rádio Comercial, o Luís Capaldi e também o Escalema. Bom dia.
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0: Bom dia, boa viagem com a Rádio Comercial. Mais uma vez a começar a semana juntos. Olá, eu sou a Tecas.
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Frozen Ears a tocar na Rádio Comercial. Estou a tentar começar esta segunda-feira com calma, com tranquilidade. Se está a sair agora de casa, leve café. Se já leva café, leve outro. Eu já estou a terminar o meu balde de café que faço todas as manhãs para vir aqui trabalhar. Trago uma mug cheia de café e é isso que me salva, especialmente à segunda-feira aqui na Rádio Comercial. Já a seguir, o Ed Sheeran.

0: Aaron, bom dia.
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0: há muito sono por aqui. Mas também há notícias. Ana Bernardino já está por cá. Olá, bom dia, Ana.
1: Olá, bom dia. Hoje no Porto há protesto da Polícia de Segurança Pública, um protesto convocado pela ASPA, a Associação Sindical dos Profissionais da Polícia. É o primeiro de vários que vão acontecer por todo o país. O presidente do sindicato, Paulo Santos, explica as razões.
2: O estado em que se encontra a Polícia de Segurança Pública, tempo de espera pelo cumprimento do acordo que foi celebrado em julho de 2024 e a direção da ASP, quando organizou e quando decidiu avançar para estes protestos e face àquilo que é a realidade e o contexto em que estamos a viver, com autarcas a queixarem-se de falta de policiamento, com uma percepção de insegurança.

também um casaco. 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Vamos lá então à melhor música sempre. Começar bem esta semana, esta segunda-feira, agora com os 4 e meia e Luís Trigacheiro. Chama-se Quem Me Vê. Bom dia e boa viagem. Eu sou a Tecas.

0: É dia dos One Hit Wonders.
1: Está tudo doido.
0: As músicas que representam o único sucesso de quem as gravou. Achámos que tinha um bom balanço para o fim de semana.
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0: Então, queria dizer uma coisa surpreendente então, sobre a equipa que faz o teu filme.
3: Então.
0: Então, tu não tinhas dito isto?
3: Então. Ah.

chamava-se Weather With You. Your Crowded House. Hoje, na música do meu tempo, é com eles e com canções como esta.

0: Manhã de segunda-feira, bom dia, são 7 da manhã. Informação na Rádio Comercial na hora certa com a Ana Bernardino. Ana, bom dia.
1: Bom dia. As forças de segurança voltam aos protestos. PSP e GNR saem hoje à rua no Porto numa manifestação para exigir uma valorização salarial. Como diz a Rádio Comercial, Paulo Santos, da ASP, a Associação Sindical dos Profissionais da Polícia.
2: O estado em que se encontra a Polícia de Segurança Pública, tempo de espera pelo cumprimento do acordo que foi celebrado em julho de 2024 e a direção da ASP, quando organizou e quando decidiu avançar para estes protestos, e face àquilo que é a realidade e o contexto em que estamos a viver, com autarcas a queixarem-se de falta de policiamento, com uma percepção de insegurança das populações, com comerciantes a queixarem-se de falta de efetivos, decidimos também abranger e alargar estes protestos, não só a polícias, mas também à sociedade civil.
1: O protesto de hoje acontece na véspera da reunião marcada com o Ministro da Administração Interna. A partir de hoje, os combustíveis ficam ligeiramente mais baratos. O preço do litro do gasóleo desce 5 cêntimos. Na gasolina, a redução é de 2 cêntimos por litro. Os dados são da ANAREC e já têm os descontos do Governo sobre o imposto sobre os produtos petrolíferos. No futebol, Liga das Nações, Portugal venceu a Noruega por 2-1. João Félix e Gonçalo Ramos assinaram os dois golos da equipa das Quinas. Já Haaland marcou o único golo da Noruega num desafio com Cristiano Ronaldo no banco. Jorge Jesus admitiu que ainda pensou em colocar Ronaldo a jogar, mas a partida ditou outra estratégia.
3: Bom, não entrou, eu estava a pensar em metê-lo no jogo, talvez meia hora, mas depois o jogo vai ditando outras coisas. O jogo foi ditando outras coisas. Achei que não era o momento para poder meter no jogo. Ainda tenho mais dois jogos, mas não foi para proteger em termos físicos, porque ele estava em condições de poder jogar o tempo que eu quisesse.
1: A formação das Quinas defronta agora a Dinamarca, quinta-feira, em Copenhaga.
0: Agora 7 horas 2.

0: 2 minutos. 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Paulo Miranda, bom dia.
1: Olá, bom dia, Pedro.
0: Como estamos a começar?
1: Para já começamos com um acidente que ocorreu ainda antes das 6 da manhã, um acidente entre a zona de Palmela e Amarateca, ao quilómetro 51, acidente que tem estado a provocar o corte de via direita. Volto a chamar a atenção para uma viatura avariada no IP3, na ligação de Coimbra para Viseu, entre Trechedo e Tondela, trânsito aí também um pouco mais condicionado, é na zona das obras. Passando para a zona de Lisboa, o trânsito já está um pouco mais acumulado na ligação à ponte 25 de Abril, já com abrandamentos a partir do segundo viaduto do Feijó, acesso ao Nó de Almada congestionados. Há também abrandamentos no IC19 a partir do final da reta do Cacém em direção à reta dos comandos da Amadora. De resto, na zona de Lisboa depois não existem mais dificuldades. Quanto à cidade do Porto, o trânsito

0: 19, a partir do final da reta do Cacém, em direção à reta dos comandos da Amadora. De resto, na zona de Lisboa, depois não existem mais dificuldades. Quanto à cidade do Porto, o trânsito está ainda a circular sem grandes problemas na A1 para a Ponta Rábida. A VCI com um ligeiro abrandamento da zona da Boa Vista no sentido da Rábida Freixo. Sentido contrário, para já, não há quaisquer dificuldades.
1: 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Agora o tempo, previsão com a Vera. Bom dia, Vera.
2: Olá,
1: o
2: bom dia.
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2: E de repente já estamos aqui a dizer adeus ao mês de setembro. Hoje é dia 28. Bom dia, espero que o fim de semana tenha corrido bem. Isto está mesmo a mudar. Hoje as temperaturas baixam mais uma vez. O céu vai contar com muitas nuvens e vai ser um dia de chuva, por vezes forte, com direito a trovoada, em especial no interior do país. Olá, outono, estás a chegar, não é?
1: Exato. Mas também não falta muito nas temperaturas. Viana do Castelo, Porto e Guarda 22, Aveiro 24, Braga, Viseu, Faro e Ponta Delgada 25, Vila Real hoje vai ter 26, a semana começa com 27 graus de máxima em Porto Alegre, em Leiria e em Bragança. Coimbra, Lisboa, Setúbal e Funchal 28, Castelo Branco 29, Santarém e Beja 30 e Évora 31 graus de temperatura máxima. 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

0: Os YouTube, 50 anos de carreira, na sexta-feira passada atuaram no liceu onde andaram e onde se formaram enquanto banda.
1: Foi é loucura. Bonito.
0: É espetacular.
1: Tudo doido.
0: E dá para uma série especial apresentada pelo Vasco com a produção da Patrícia Pereira, de segunda a sexta, esta semana, das 10 às 11 da noite.
1: Antes de fazer o seu O,
0: exato,
1: é aproveitar.
0: Beautiful Days, 50 anos de vida dos YouTube para comemorar na Rádio Comercial ao longo desta semana. Este rapaz fez anos na sexta-feira, Teddy Swims.
1: Parabéns, atrasados.
0: Fez 34, se não me engano.
1: É o maior. E esta música, podes gostar comigo, Pedro, agora.
0: Vamos embora, vamos gostar todos.

0: Teddy Swims e Mr. Know It All na Rádio Comercial.
1: É linda, não é?
0: Estamos
1: linda.
0: A chegar àquela altura que é possível, no mesmo dia, uma pessoa está de botas e outra de sandálias e está tudo bem.
1: Olha, tu estás de botas?
0: Estou de sandálias.
1: Estou de sandálias.
0: Estou de ténis, não.
1: Ainda então, é... perguntei: é, os miúdos vão de calções? Amanhã vai chover, vão de calções. Está
0: sobre,
1: calor.
0: Sobre roupa, sábado, Globos de Ouro.
1: Vais contar, Pedro.
0: Chegamos ao restaurante. Para já um agradecimento.

0: preparar-nos para a festa e eu e o Marco percebemos de que, ei, epá, não trouxemos botões de punho. Ai, a cagando da barraca. E pedimos ao Pedro, dos Lados Presuntos.
1: Sempre disponível.
0: Pá, Pedro, tu não arranjas aí uns. Ah, arranjo sim. E então trouxeram-nos umas caixas de uns botões de punho que dizem Lados Presuntos. E eu depois acabei por não usar porque a camisa disfarçava, portanto eu não tinha botões de punho, mas não sabia.
1: Não, e não ias tirar, o blazer.
0: O blazer, mas eu acho que o.
1: O Marco foi ao
0: Marco
1: palco.
0: O Marco subiu ao palco e recebeu um globo de ouro com botões de punho que diziam Lados Presuntos. Não é toda a gente.
1: Eu só disse ao Pedro,
0: alguém que tenha subido àquele palco que tivesse os dois punhos.
1: Eu só disse ao Pedro, vou usar isto contra ti para sempre.
0: E mais. E subiu ao palco com um arroz de marisco

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1: Se juntarmos as canções

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0: elite masculina é a primeira vez para Portugal e acontece 19 anos depois do título conquistado por Vanessa Fernandes em femininos.
1: E ficou em terceiro também um português, portanto temos
0: Batista.
1: Um português, sim, o Rui Batista ficou em terceiro.
0: Yeah.
1: E estamos a 2 anos dos Jogos Olímpicos.
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0: Eu ponho cominhos, não, não é nada. Eu tenho uma receita de caril indiano que leva cominhos e é muito boa.
1: Não é?
0: É muito linda.
1: Não, é boa,
0: não digas cominhos. Isso que está a passar pela cabeça.
2: Eu, para saber os cominhos, uso o Waze.
0: Ah!
1: Então, mas agora como é que saímos disto?

0: Para esta manhã de segunda-feira, quando faltam 22 minutos para as 8, tenho só uma dúvida. Já acabou a cerimónia dos...
1: Acho que sim.
0: Dos Globos de Ouro, não?
2: Acho que sim.
0: Meu Deus, estávamos a falar do triatlo, é mais ou menos o que dura o triatlo, é o que dura a cerimónia dos Globos. Aquilo foi o quê? 4 horas e tal, não foi?
1: Acho que
2: foi muito. E está a ser muito calor.
0: Pois é.

0: vou cair. E eu, é que se ele cai, eu também caio. Olha, havia de ser bonito.
1: Ali de sapatinho a pensar, se um escorrega, vamos todos até lá abaixo.
2: E há uma voz muito
1: entramos pelo politema dentro.
2: Exato.
1: Não.
2: E há uma voz de sabedoria de um segurança de alguém que diz assim:
1: vocês não querem
2: dar a volta e serem pela entrada.
1: Dar a volta, ir pela escada e não, como é que se diz, morrer. Pronto.
0: Isso ia ser o vídeo viral.
1: Sim,
0: dos Globos de Ouro.
1: É melhor isso.
0: Imaginem chegarmos a
1: mas
0: casa assim.
1: Mas é como
0: assim.
1: Vocês dizem, não só os seguranças, mas a malta que estava lá já estava, como o Vasco dizia, já estava com as pipocas na mão.
2: Exato.
0: Havia de ser bonito.
2: Estavam só a ver.
1: Deixa ver estes três palhaços aqui a descer isto.
2: Era.
1: Esta descida íngreme com os sapatinhos.
2: Deixa eu já estava a filmar para depois mandar para hoje só vídeo.
1: Sim, sim.
0: Então ver onde estás no hospital.
1: Isto só vídeo. Então como é que eles foram para

0: Não, panda.
1: É fixe.
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0: vocês ganharam mais uma.
1: Eu tenho 1000 amigas.
0: Tu tens 1000 amigas? Bem, que trabalhar a tomar conta dessas amigas todas.
2: Eu é que sei, eu é que sei, eu é que sei,
3: eu é que sei,
4: eu é que sei.
5: E é isto. E agora é com a Dua Lipa a ganhar balanço para as notícias das 8, a 7 minutos de lá chegarmos.

0: Eu não consigo compreender. Há este género de pessoas que têm ar-condicionado e não o usam. Então porquê é que o têm? É por motivos estéticos? Concluíram que o que faltava à vossa varanda era uma ventoinha gigante dentro de um caixote? Acharam que o feng shui da vossa sala melhorava se espetassem nas paredes um paralelepípedo de cor de ratazana?
1: Mas vamos lá ver, o ar-condicionado ainda é um investimento considerável.
0: Exato, então para quê? São exatamente iguais às pessoas que lavam a louça.

0: 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Bom dia, são 8 da manhã. Informação no topo da hora, na Rádio Comercial, a edição é da Ana Bernardino. Ana, bom dia.
1: Bom dia, de regresso aos protestos. PSP e GNR saem hoje à rua no Porto, manifestação para exigir uma valorização salarial. A Rádio Comercial Paulo Santos, da ASP, a Associação Sindical dos Profissionais da Polícia, apresenta as razões.
2: O estado em que se encontra a Polícia de Segurança Pública, tempo de espera pelo cumprimento do acordo que foi celebrado em julho de 2024 e a direção da ASP, quando organizou e quando decidiu avançar para estes protestos e face àquilo que é a realidade e o contexto em que estamos a viver, com autarcas a queixarem-se de falta de policiamento, com uma percepção de insegurança das populações, com comerciantes a queixarem-se de falta de efetivos, decidimos também abranger e alargar estes protestos, não só a polícias, mas também à sociedade civil.
1: O protesto de hoje acontece na véspera da reunião marcada com o Ministro da Administração Interna e está também marcada para as 5 da tarde no Porto. A partir de hoje, os combustíveis ficam ligeiramente mais baratos. O preço do litro do gasóleo desce 5 cêntimos, gasolina, a redução é de 2 cêntimos por litro. No futebol, a seleção ganhou 2-1 à Noruega, com golos de João Félix e Gonçalo Ramos. Já Haaland marcou o único golo da Noruega. Portugal volta a entrar em campo para a fase da Liga das Nações frente à Dinamarca na próxima quinta-feira, dia 1 de outubro. E no triatlo fez história, Vasco Vilaça sagrou-se campeão do mundo em elite masculina. É a primeira vez para Portugal.
3: Sonhava este ano chegar a ganhar uma etapa do Campeonato do Mundo. Não só ganhei uma, ganhei duas. Sou neste momento campeão do mundo. Foi uma prova muito dura, sobre uma pressão que nunca tinha estado. Felizmente correu tudo bem. Acho que me ajudou muito poder ter o Ricardo e o Miguel Silva na frente da prova. Muito contente pelo Ricardo. Que momento incrível, não?
1: Ricardo Batista ficou em terceiro, ganhou o bronze. Já Vasco Vilaça é campeão do mundo de triatlo em elite masculina, 19 anos depois do título conquistado por Vanessa Fernandes, mas em femininos.
0: Muito bem, e há 2 anos dos Jogos Olímpicos.
1: Espetacular.
0: Entretanto, para quem eventualmente às vezes, não acredito no Pai Natal, eu acredito, e é o guarda-redes da Noruega.
4: Eu ia dizer-te que não conhecia aquele jogador português que fez quase 2 assistências. Não,
0: oferece presentes, está aí um bocadinho antes do tempo, mas...
4: Mas já vês como é o futebol, esse rapaz no Mundial fez jogos...
0: Brilhantes. Foi umas exibições incríveis atrás das outras, mas ontem foi magnífico. E houve um gol que foi anulado, também foi ele que... Quer dizer, não é bem ele que oferece, porque aí é o Gonçalo Ramos antecipa-se, mas aquele que é o nosso segundo golo, que assistência. Que visão de jogo, como é que ele viu o Gonçalo Ramos ali e lhe deu a bola. Muito bem, muito. O nosso guarda-redes Paulo Miranda nunca na vida que fazia estas ofertas.
5: Quero dizer, se calhar também já aconteceu algumas vezes, não me lembro, mas...
0: Fica só entre nós. 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
5: Mantém-se o acidente na A28, entre um pesado e um ligeiro no sentido Porto-Viana, no quilómetro 28, é na zona de Vila do Conde, com filas em ambos os sentidos. Há também dificuldades na A7 para entrar na A3 em direção ao Porto. A A3 tem fila a partir da zona de Águas Santas. Mantém-se o trânsito lento na A1, desde a zona do Nó de Jaca para a Ponta Rábida e VCI até à passagem pela Boa Vista. Na A20 há agora acidente na zona de Oliveira do Douro, trânsito lento a partir do Nó da A29 em direção à Ponto Freixo e depois mais à frente fila a partir da Ponto Freixo até ao Nó da A3. Na zona de Lisboa fica a nota para 2 acidentes na ligação à Ponte Vasco da Gama, o primeiro antes ainda da saída e a provocar fila a partir de Sarilhos na A33, depois já na Praça das Portagens, nas vias centrais há também acidente. Na A2 a fila está na Baixa de Corroios para a 25 de Abril, segunda circular, Eixo Norte-Sul e C19 e A5, também com sinais amarelos.
0: Linha Verde.
5: 800-2020-10 é nacional e grátis.
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1: A chuva já aparece aqui no menu para esta segunda-feira, dia 28 de setembro, mas nós continuamos numa de não estou a ver, não estou a ouvir e aparecemos...

0: t-shirt, de calções, não é? Mas hoje, atenção, vai ser um dia de chuva, por vezes forte, com direito a trovoada, em especial no interior. Temos também muitas nuvens e temos estas máximas.
1: Para hoje podemos contar com máximas a começar nos 22 graus, Porto, Guarda e Viana do Castelo nos 22, Aveiro 24, 25 em Braga, Viseu, Faro e também 25 em Ponta Delgada, Vila Real 26 de máxima, Bragança, Leiria, Porto Alegre 27, Coimbra, Lisboa, Setúbal e Funchal nos 28, Castelo Branco 29, Santarém e Beja 30 e Évora 31.
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0: 26 de máxima, Bragança, Leiria, Porto Alegre 27, Coimbra, Lisboa, Setúbal e Funchal nos 28, Castelo Branco 29, Santarém e Beja 30 e Évora 31.
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2: Acabaram de abrir as inscrições para o 10 a 0. Hoje vou já dar as respostas. Então é Leonardo Rodolfo Dorme. Pronto, está dado. 808-20-30 está a valer.
1: Muito bem. Agora é mais fácil.
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4: Deixa-me só agradecer ao Bono e ao Edge, que abriram a porta de sua casa e permitiram que eu estivesse lá uma semana a falar com eles.
5: Que sorte.
4: O Adam Clayton e o Larry Mullen também passaram por lá. Não foram tão expansivos,
3: pois,
4: não é?
3: Pois.
4: Mas o Bono e o Edge foram.

0: Sim, tio.
1: Estão na mesma eles.
0: Estão, não estão? Posso fazer uma coisa? Então, epá, Bono, corta o cabelo, filho.
2: Isso é pá, assim.
0: Vá lá, corta-me
1: esse cabelo.
0: Corta o cabelo. O Bono já está a ficar com aquele cabelo de velha.
1: Tá.
3: E já não quer saber.
1: Está a ficar com o cabelo de velha.
0: Está a ficar com o cabelo de velha.
1: E está cada vez mais difícil de distinguir entre Bono e o Bono do Museu de Cera. E portanto é preciso tratar disso. Agora, as canções.
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0: Tame Impala, que vão estar no Nós Alive no próximo ano. Enquanto eu tocava Tame Impala, nós tínhamos a Marisa a ensaiar e estávamos aqui a comentar que é bastante embaraçoso, depois de ver a Marisa a ensaiar às 8:15 e a cantar como ela canta, é bastante embaraçoso para nós saber que há um dia que não só vamos subir ao palco e, vou abrir aspas, cantar, como há pessoas que vão pagar a bilhete para isso. É muito, muito embaraçoso.
1: Não nos rebaixe dessa maneira.
2: Nós à noite até cantamos bem, de manhã é que não conseguimos.
0: Tu ouviste a Marisa a cantar às 8:15. Marisa, bom dia, Marisa.
3: Bom dia.
1: Olha, a Marisa para já está concentrada numa coisa
3: não,
1: apenas.
3: Estou aqui a pensar em coisas que vocês me disseram, não posso
1: ainda
3: falar. Mas
1: é porque a Marisa vai
3: rápido
1: fazer parte da família que vai jogar hoje o 10 a 0.
0: Ah, vai.
3: É a tia.
1: É a tia.
3: Ai, Jesus.
0: Então, espera aí.
3: 10 a 0. A tia Marisa vai ajudar. Vá.
1: Vamos jogar com quem?
0: Vamos jogar com a Sara Rodrigues. Sara, bom dia.
1: Olá, Sara.
0: Sara?
3: Sara,
0: espera aí.
3: Temos Sara, não temos Sara?
0: Estava fora do sítio. Sara, bom dia.
4: Bom dia.
1: Olá, Sara.
0: Sara,
1: está com quem?
0: Está com quem?
4: Estou com a minha Madalena.
1: Olá.
4: 8 anos.
1: Olá, Madalena.
3: Olá, Madalena.
4: Olá.
1: Madalena, sabes que tens uma tia chamada Marisa?
0: Passaste a ter.
3: Sim, decidimos agora.
0: Passaste a ter.
1: Ó, tia Marisa, cumprimento lá a sua sobrinha Madalena.
5: Olá, minha querida, há quanto tempo não falamos? Bom dia, minha sobrinha linda.
3: Está uma crescidona.
5: Está.
3: Cada vez mais bonita, não é?
1: Agora é uma tia Marisa.
0: Agora, quando virem, tipo, sei lá, notícias sobre a Marisa e cartazes na rua dos concertos, olha aqui a tia.
1: Sim, sim. Olha aqui a tia. A Marisa a cantar a gente da minha terra, ela é sobre nós.
0: Isto é sobre nós. Isto é sobre a nossa família.
1: A tia a cantar sobre a gente.
0: A tia Marisa vai ao Natal este ano.
4: Então vamos ter desconto num concerto da tia Marisa.
0: Vão ter desconto. Não só vão ter desconto, como vão ver no palco.
5: Não, então os bilhetes já são à borla, família. Que é isso?
4: Pronto.
0: A Sara, o que é que a Sara faz na vida?
4: Eu sou auxiliar de educação.
1: Muito bem.
0: E gosta dessa profissão?
4: Gosto, sim, senhor.
0: É uma profissão muito nobre. Vocês moram na Amadora, não é?
6: Claro, bebês.
0: O quê? O que é que ela diz?

0: O que é que a Madalena disse?
1: Bebês.
2: Diz lá, filha.
3: A minha mãe disse que cuidar de bebês era difícil.
0: É cuidar de bebês é muito difícil. Não, mas quando é mais difícil chama-se a tia, para tomar conta. Vai ajudar. O que é que temos hoje, Vasco?
4: Hoje temos 10 nomes masculinos. E o que une estes nomes todos é o facto de terminarem todos em D-O.
0: D-O.
4: Du.
1: Du.
4: Ok? Exato. Portanto, então, pensem em nomes que acabem em Du.
2: Du.
4: Okay. D-O.
0: Isto porquê?
4: Porque o nome do dia é Leonardo.
0: Ah, ok.
2: Ok.
4: Okay.
0: Que eventualmente pode estar na lista ou não.
4: Eventualmente.
0: Além
4: Marisa, diz lá, Leonardo.
1: Leonardo.
4: Está na lista, já viste?
1: Pronto.
4: Espetacular.
1: Pronto.
0: A tia já está a ajudar.
4: Já só faltam 9.
0: Já só faltam 9. Vamos pôr a contagem.
4: Mas sabes só uma batutice? É que Marisa, eu vou explicar à Marisa o que é que era para fazer hoje, não é? E ela já começou a apontar nomes na lista.
1: Já está a pensar.
0: Para ajudar a sua querida sobrinha.
1: Mas isso não é sinónimo de vitória, calma.
4: Marisa, é acertar na nossa lista.
1: Na nossa lista.
4: Podes ter nomes na tua que não estão na nossa.
1: Ok?
2: Então, a tia Marisa teve mais tempo para pensar que eu.
1: Pois
2: teve.
1: Não, querida sobrinha, nada.
0: Isto é um esforço de família. Toda a gente vai contribuir.
4: Então vá.
2: Okay.
4: Então
1: vamos
4: vá.
1: Lá então.
0: Vou pôr a contagem de um minuto a partir de agora.
4: Força.
0: Bora, diga lá.
2: Então vá. Leonardo já está.
4: Já.
2: Fernando.
4: Fernando está. Marisa, diz aí um.
1: Ricardo.
4: Ricardo está, sim senhor.
2: Ricardo, Madalena, ajuda.
4: Vai, eu dou uma dica. Cristiano.
3: Cristiano Ronaldo.
4: Bem, boa.
0: Mais.
2: Ai, é difícil.
4: Marisa, diz aí.
1: Eduardo
4: está muito bem.
1: Ah, boa. Começa por A. Temos 3.
0: Macaminho.
2: Não. Alberto.
4: Não.
1: Não temos.
2: Tio.
1: O primeiro é uma marca Arnaldo. De sapatos.
0: O que é que disse?
2: Arnaldo,
4: não. É parecido com Ar.
1: Fernando.
4: Fernando, não, já foi.
1: Já foi. Abelardo.
4: Abelardo.
1: Abelindo.
4: Eu não atiro. Eu.
1: Armando. Vasco, eles não ganharam, calma.
0: Interrupção aqui. Eu não atiro, eu armando.
1: Isto é muito bom.
0: Desculpa.
4: Tu vais também tentar ajudar.
0: Limites foram ultrapassados, quer dizer, eu não atiro, eu armando.
1: Olha, tu não tens credibilidade para apontar o dedo.
0: Oh, valha-me Deus.
4: Epá, vocês não percebem as dicas profissionais deste homem.
1: Tínhamos aqui o Aldo.
4: O Aldo, que era a marca de sapatos,
1: claro,
4: não é?
0: O Alfredo,
1: o Bernardo,
0: o Cândido.
4: E o Eduardo, chegaram, Eduardo disseram. Oh, família perderam.
1: Opa.
0: Sara e Madalena.
2: Nunca me ia passar para a cabeça.
0: Oh, pois. Então.
4: Já agora, Marisa, quando se ganha ou quando se perde, o prémio é sempre muito bom.
0: Muito bom. Epá,
4: e hoje acho que perderam o melhor prémio de sempre.
0: Ui, então não é.
1: Parece que você está a olhar para mim.
5: Acabou de perder um medicamento e não.

0: E então não é?
1: Parece que você está a olhar para mim.
2: Acabou de perder um medicamento inovador. Chama-se Jaimuron e em vez de tirar dores de cabeça, dá dores de cabeça.
3: Ah, excelente. Ah, como a pessoa não lhe dói nada.
4: Perderam caixas isto. De Jaimuron.
3: É pá, e é uma dor de cabeça. Sim, senhor.
1: Já temos poucas.
3: Ainda bem que perderam.
5: Umas dores de cabeça.
3: Às vezes dá jeito. Sara e Madalena, uma boa semana
4: tchau,
3: para vocês.
4: Tchau,
1: beijinhos.
4: Obrigada.
1: Beijinhos, beijinhos. Swinga, beijinhos.
5: Vocês alegram-nos todas as manhãs.
3: Ah,
5: não.
3: Não, não, queria ter sim. Ganho, queria ter ganho.
1: A tia Marisa depois liga, quando terminar de cantar.
4: Tchau, Madalena.
5: Obrigada.
4: Beijinhos. Tchau, tchau.
6: 10 a 0.
3: Antes de ouvirmos a Marisa cantar,
1: vocês acham que nós falamos muito de comida neste programa?
3: O que é de comida? Nós nunca na vida.
4: Eu, por acaso, já petiscava qualquer coisa.
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3: A Marisa estreia a sua nova música ao vivo nas manhãs da Comercial daqui a pouco.
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5: É aqui, bom dia, à beira das 8h30. Vamos para o trânsito com o Paulo Miranda. Numa oferta Benacar, conta-nos lá, Paulo, como é que estão as coisas?
6: Para já, a norte, continua a

0: e nos 22 temos o Porto, o Guarda e Viana do Castelo.
1: 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Vamos acertar o passo da informação com a Ana Bradino. Ana, bom dia.
2: Bom dia. A Rússia pode estar a planear mais atos de sabotagem no espaço europeu. Alerta da representante da diplomacia da União Europeia, esta manhã em Bruxelas, Kaya Kallas, garantiu haver relatórios que apontam para mais episódios de guerra protagonizados pela Rússia por cá. A GNR deteve mais 6 pessoas e apreendeu mais de 4 mil litros de combustível nas imediações da Praia do Castelo, concelho de Albufeira. Em comunicado, a GNR explica que os suspeitos tentaram fugir, escondendo-se nas dunas Areal e Falésia, nas imediações da praia. E Portugal volta a entrar em campo para a fase da Liga das Nações frente à Dinamarca na próxima quinta-feira. Ontem, a Seleção Nacional venceu por 2-1 à Noruega.
1: Agora 8h32, a seguir a Marisa canta em direto nas manhãs da comercial a sua música.

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0: E o amor não tem que ser propriamente o amor físico, não é? O amor no seu todo, não é? Este disco passa um bocado por falar nas várias formas de amor. Temos o amor ciumento, aqui o amor mais carnal, não é? O amor ciumento, o amor feliz, o amor tóxico, o amor de desprezo. Há vários, passa por várias formas de amor. E isto demorou porque a forma como eu via algumas das canções, ou seja, que me refletiam naquela altura, foi passando o tempo, o disco não foi saindo, foi fazendo concertos e a nossa vida foi voltando ao normal e depois já não refletia
1: já
0: nada.
1: Já não te reconhecia ali.
0: Já não reconhecia ali. Então fui mudando coisas, fui fazendo coisas, mas vai sair em novembro.
1: Muito bem.
0: Chama-se Amor. E esta música, Beijos, é o falar daqueles amores de verão incríveis que nos acontecem nas festas de verão e que não sei o quê, que a gente acha, vai ser. E depois,
1: afinal,
0: perdeu-se. Nos foguetes.
2: Sabes que eu quando vi o título, lembrando de uma conversa que tivemos aqui no outro dia sobre os primeiros

0: Exato, é assim que se faz. Estou a ver?
1: Como é que se faz isto? Como?
0: É assim que se faz. Quando perguntarem como é que se faz, é assim que se faz.
1: Queremos um tutorial.
0: É assim. Valha-me Deus.
1: Por amor de Deus.
0: Tia Marisa, foi um espetáculo.
1: Foi um prazer.
2: Muito obrigada e agradeço. Que agora vou na rua, vou começar a chamar a Tia Marisa. Vocês estão lixados comigo. Começar a telefonar para aqui logo de manhã dizer coisas.
0: Marisa, beijinhos. Obrigado.
2: Obrigada a eu. Obrigada.
1: Linda a música.
0: Ganda som. Daqui a pouco, o vencedor do Globo de Ouro de Personalidade do Ano em Entretenimento, no Homem que Mordeu o Cão.
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0: Ainda no rescaldo de uma noite que fica para sempre.
26: E a personalidade do ano em entretenimento é...
27: Nuno Markle.
0: Obrigado à SIC, obrigado aos jurados que me escolheram para esta tão nobre honra. No próximo dia 20 de novembro, fará um ano desde que eu ia falecendo da maneira mais apropriada para alguém que tem o meu ofício, sentado na sanita. Mas estou vivo, estou vivo. E... a minha família é Rádio Comercial, com um tributo especial aos meus 3 outros irmãos de outros pais há tanto tempo: Pedro Ribeiro, Vasco Palmeirinho, Vera Fernandes e também.

0: brilhante mais novo, o Manel Cardoso. Eu estou feliz a fazer o meu filme, eu estou feliz a fazer rádio, mas eu juro-vos que eu prescindia da felicidade de fazer essas duas coisas se eu pudesse voltar a abraçar pessoas com os dois braços e recuperar a minha passada larga. Pá, depois de dois AVCs não se é feliz. Eu acho que se aproveita da melhor maneira possível as felicidades que vão acontecendo e aquelas que são uma constante nos bons e nos maus momentos, que são as pessoas que estão à nossa volta, que amamos e que nos amam. É melhor eu acabar por aqui, senão vamos baralhar todo aqui. E tenho outro terceiro AVC agora aqui à frente.
1: Abracemos todos o vencedor do Globo de Ouro de Personalidade do Ano em Entretenimento.
2: Bom, é...
1: O Homem que Mordeu o Cão é uma oferta Seat e Fnac.
2: Sim, sim. Pois, pois.
3: Pois. Ora viva.
4: Bom dia.
2: Alô.
3: Foi uma noite muito gira.
1: Pois foi.
4: Correu muito bem.
3: É pá, sim. Ainda estou meio sem palavras com tudo o que aconteceu.
1: Sabes, mas... uma coisa, além do prémio e de toda a emoção dentro da sala, eu acho que vamos guardar todos o momento em que estamos a chegar ao Coliseu. Sim. E as pessoas que estão à porta desatam num aplauso espontâneo para ti quando tu ias a chegar.
4: Isso foi muito emocionante.
1: Na rua.
4: Sim, sim, sim.
1: Isso foi uma coisa muito emocionante.
3: Foi muito incrível, sim. E lá está, eu estava com o receio que a minha perna esquerda, em momentos de grande emoção, começa a bater como o coelhinho do Bambi. Sim. Eu sou o novo tambor. Era assim que se chamava o coelhinho do Bambi.
1: Sim.
3: Consegui mais ou menos aguentá-la, mas foi uma grande, grande emoção. E eu cheguei a casa drenado, mas feliz.
1: Pois é, imagino que sim.
3: E agora tenho a
1: Eu acho que deve ter-te passado pela cabeça o filme deste ano, não é?
3: Sim, sem dúvida.
1: E aquilo que tu sem passaste dúvida. E estás a passar, desde aquele 20 de novembro até agora, e de como era tão improvável que de repente, um ano depois, tu estivesses naquele palco a receber um Globo de Ouro. E acho que essa viagem deve ter passado pela tua cabeça.
3: Sem dúvida. Eu adorei. Obviamente que vocês lá estivessem, que estivéssemos nomeados também pelas manhãs e adorei que tivéssemos jantado antes e adorei o arroz de marisco.
1: Foi ótimo.
3: E o mais incrível é que... eu vou ter que agradecer ao pessoal do Solar dos Presuntos.
4: Claro. Agradece, foram incríveis.
3: Aconteceu uma coisa surreal, que foi, passa a contar aos nossos queridos ouvintes. Eu e Pedro Ribeiro, fomos todos pipis, íamos com ótimos smokings, mas ambos esquecemos dos botões de punho.
1: É verdade.
3: E por piada, e não esperando nada, disse ao Pedro, não é? Do Solar dos Presuntos, sim, que estava lá. Por acaso vocês não têm aqui botões de punho? Mas disse daquela, é óbvio que um restaurante não vai ter. E eis que ele traz.
1: Ele trouxe. Mas
3: traz um par de botões de punho para cada um de nós. Foi lindíssimo.
2: Mas espera aí, vocês foram já vestidos sem botões de punho?
4: Exato.
1: Não, eu fui de t-shirt e vesti-me nos lados juntos. Eu arrisquei tanto sujar-me durante o jantar.
2: Ah, muito bem, só vestiste a seguir.
3: Passa a explicar o que é que se passou no meu caso. Basicamente, o que se passou no meu caso é que eu fui vestir-me a casa da minha irmã.
2: Ah, ok.
3: E quando chego a casa da minha irmã, constato que não tenho os botões de punho.
2: Portanto, vocês têm um fetiche de se vestir em casas e de sítios. O pé é restaurantes, não é?
1: Não, eu vesti-me na adega dos Solar dos Presuntos.
2: Não é qualquer um que pode dizer isso.
1: Atenção a isso.
4: Ele, quando me vai buscar, eu assim, mas tu não te vais vestir? Ele t-shirt ainda.
3: Sim, sim. Tinha sido incrível, digo assim, este t-shirt, uma t-shirt branca.
1: Pronto. E bem.
3: Está feito.
1: E bem.
3: Bom, eu tenho uma história para contar.
1: Havia lá pior, vou te dizer.
3: Sim, sem dúvida. Vou dizer o título deste episódio já tardiamente, mas eu acho que vocês vão adorar este título. Eu vou gostar muito de dizer. Aqui vai. Título deste episódio: Barreiro, Terra de Safaris.
1: Então não.
3: Bom,
2: na última edição, Nuno, quantos, sim, R's é que pomos em Barreiro quando colocarmos o título no site?
3: Todos. Tinha quatro.
2: Ok.
3: Terra também pode ter, bem. Bom, na última edição, na sexta-feira, nós falámos do rico mundo encantado das crianças e de como a filha de 3 anos de um ouvinte nosso tem um amigo imaginário chamado Marco, não é? E que aparentemente sou eu. E hoje trago outra história sobre coisas que a juventude vê e que será que existem ou não passam de um produto da sua imaginação. Passo a ler o que diz esta ouvinte. É uma ouvinte que diz o seguinte no Reddit do Homem que Mordeu o Cão. Depois de passar as noites a adormecer a ouvir esta rubrica,

0: Está mais uma pessoa que nos ouve à noite para cair nos braços de Morfeu.
1: Ah.
0: O que faz desta rubrica o homem que morfeu o cão.
2: Bravo.
0: Bom, não é? Bom. Está a Globo de Ouro.
1: Exato.
0: Depois de passar as noites a adormecer a ouvir esta rubrica, lembrei-me que há uma história minha, diz ela, que merece ser partilhada. Não sou uma solteirona que vai para a cama deprimida à noite ouvir podcasts para dormir. Tenho um namorado, uma bebé de 8 meses e uma gata zarolha que me consomem durante o dia e quando vou para a cama preciso apenas de uma ligeira ajuda para descontrair o cérebro. Ligeira? Quer dizer que isto não é profundo e complexo? Eu ando aqui a tentar profundo e complexo e...
1: Tu andas a tentar profundo e complexo?
0: Eu ando a tentar profundo e complexo, mas parece que é ligeiro. Esta história aconteceu há anos, diz ela. Um dia ia de carro com os meus pais numa estrada perto do Barreiro, o meu pai a conduzir, a minha mãe ao lado e eu atrás do banco do condutor. É uma daquelas estradas com campos dos dois lados onde é perfeitamente normal ver animais como ovelhas, por exemplo. Certo, e agora vem o surpreendente epicentro de toda esta situação, diz a nossa ouvinte. Ora, quando passámos por um sítio onde habitualmente havia ovelhas, olhei para o campo e vi uma coisa que o meu cérebro identificou, sem grande margem para dúvidas, como um leão. Sim, um leão à solta no barreiro. Isto explicaria porque é que dessa vez ela não viu ovelhas. Geralmente é uma coisa ou outra.
1: Sim, sim.
0: Isto é válido no barreiro ou no Quénia. Se é uma ovelha, é um leão, deixa de haver ovelha. Ainda assim, o barreiro não é conhecido pela presença de felinos de grande porte, não é? Mas este jovem viu um leão no barreiro. Não sei o que se passou naquele instante, diz ela, entre os meus olhos e o meu cérebro, mas lembro-me de ter ficado genuinamente preocupada e achei importante informar os meus pais de que acabáramos de passar por um grande felino africano. O meu pai acabou por se rir, mas eu insisti. Pai, estou a falar a sério, eu acho mesmo que vi um leão. O que é que pais fazem quando ouvem uma coisa destas? O que é que fariam vocês? Provavelmente riam ou diziam: sim, sim, e um rinoceronte e dois unicórnios. Como mas é o teu pão com telicreme?
1: Exato.
0: Referência antiga.
1: Sim, sim.
0: Mas, recorda a nossa ouvinte, aparentemente eu fui convincente. Ninguém estava à espera disto. Agora, diz ela, há um outro pormenor importante nesta história. O meu pai é polícia. Portanto, perante a possibilidade de existir um leão à solta nos arredores do barreiro, o agente da autoridade tomou uma decisão. Fez inversão de marcha por cima de um traço contínuo.
1: Ui.
0: Incrível, para ver o leão, não é? Os famosos safaris barreirenses.
1: Sim, sim.
0: Diz ela, não sei se existe no Código da Estrada uma exceção à transposição de linhas contínuas por eventual presença de grandes felinos, mas suspeito que não. Eu já tirei o código há uns anos, mas creio que pode haver exceção para polícias caçadoras de leões.
1: Não, se forem missão de emergência, não é?
0: Claro.
1: Em princípio.
0: Portanto, acreditando no alerta da filhota, este homem faz inversão de marcha num traço contínuo para realmente proceder à identificação e talvez detenção de um leão nas quentes savanas de Setúbal. Diz a nossa ouvinte, é precisamente no momento em que o meu pai acaba de fazer esta manobra, inversão de marcha sobre traço contínuo, que aparece atrás de nós um carro da GNR que nos manda encostar.
1: Ui.
0: Pá, que azar. Já um agente da autoridade não pode perseguir leões. E aqui a nossa ouvinte começa a ficar nervosa. Coitadinha, pá, que são emoções a mais, não é? O guarda aproxima-se do carro e começa a explicar ao meu pai que ele tinha acabado de fazer uma inversão de marcha num local com traço contínuo. E é neste ponto que se coloca a questão. O que diz à Brigada de Trânsito da GNR um homem que achou credível o grito de papá vi um leão da filha? Diz a nossa ouvinte, vai inventar uma desculpa? Vai admitir a infração? Vai sacar da cartada do epá, somos colegas? Não, o meu pai, diz ela, decide contar a, digamos assim, verdade. Então o que é que temos aqui? Temos um homem no barreiro a fazer uma inversão de marcha sobre um traço contínuo e a dizer o seguinte: ó, senhor guarda, eu fiz isto porque a minha filha achou que tinha visto um leão ali atrás.
1: E há de contínuo, o soldado da GNR saca do balão só para aqui.
0: Houve uma pausa silenciosa aflitiva até que o guarda olha para o pai da nossa ouvinte e de seguida olha para o banco de trás. E este parece-me um bom momento para vos fornecer um detalhe sobre esta história.
1: Ui.
0: Que eu estava a guardar para este momento. Diz ela, o guarda olha para o meu pai, logo de seguida para o banco de trás, e tenho a certeza absoluta de que naquele momento aquele homem esperava encontrar uma menina de 6 ou 7 anos agarrada a um peluche. Mas não. Estava eu sentado no banco de trás a procurar um leão no barreiro. Malta, a nossa ouvinte, quando esta história aconteceu, tinha 25 anos.

0: de idade. Foi há 10 anos, ela hoje tem 35.
1: Certo.
0: O guarda olha para mim, diz ela, volta a olhar para o meu pai, provavelmente ainda a tentar perceber se a nossa família precisava de uma multa ou de outro tipo de assistência, e ainda confirma. Disse que tinha visto um leão, e o meu pai, mantendo uma dignidade extraordinária, dadas as circunstâncias, disse: sim, senhor guarda, é verdade. Ela achou que tinha visto um leão. Perante isto, e malta, isto é a cereja no topo do bolo, o agente da GNR diz: ok, força, pode seguir, bom dia. E não passou multa.
2: Desistiu.
0: Não passou multa. Malta, ainda assim, eu não aconselho este tipo de desculpa para fazer a inversão de marcha do traço contínuo.
1: Exato.
0: Epá, para começar, não façam esse tipo de coisa e, por Deus, epá, não digam que é para confirmar se viram um leão. Isto é válido para o Barreiro e também outras localidades.
1: É pá, sim.
0: Até hoje, diz ela, não sei se acreditou em nós, se teve pena do meu pai por ter que lidar com uma filha como eu, ou se concluiu simplesmente que foi a melhor desculpa que já ouviu e resolveu dar-nos um desconto. Gosto de acreditar que, alguns nos arquivos não oficiais da GNR, ficou registado o primeiro e único caso português de uma infração no Código da Estrada motivada por um leão imaginário no Barreiro. Porque, aparentemente, a volta para trás não confirmou, efetivamente, a presença de um leão no Barreiro. Ainda assim, profissional de exceção que sou, malta, prontamente fiz uma investigação.
1: E então?
0: Colocando no Google os termos de busca leão e Barreiro.
3: Isso é uma excelente investigação.
1: O que é que apareceu?
0: O primeiro, eu fui jornalista, Vasco.
1: Claro, profundíssimo.
0: O primeiro resultado comprova que, de facto, há um leão no Barreiro. Leão de Ouro, restaurante, sítio na rua Dr. Manuel Pacheco Nobre, 35A.
3: Lá está o leão.
0: Aberto do meio-dia às 10 da noite, preços entre os 10 e os 15 euros por cabeça.
1: Excelente.
0: Boas críticas no TripAdvisor. Rita diz: comida tradicional portuguesa bem servida, a açorda de marisco é ótima, recomendo, restaurante grande e agradável para levar crianças, 5 estrelas.
1: Ora,
0: já uma senhora de New Jersey, Maia.
1: De New Jersey?
0: Sim. Deu apenas 3 estrelas, dizendo em inglês: armadilha para turistas. Na nossa primeira noite na cidade estávamos cansados e com fome do voo e queríamos comer algo perto do hotel. A equipa do hotel recomendou este lugar e disse que é restaurante autêntico. Apesar dos preços altos, decidimos jantar. Preços altos, 10 a 15 euros.
4: É um café.
0: Aqui na América está mesmo agreste. Ela diz ainda: também nos cobraram o pão e a manteiga. Então vocês achavam que era de graça? Esta gente é tola.
3: Olha a cabeça, rapaz.
0: Aqui vai um abraço para o Leão de Ouro, o grande felino do Barreiro.
1: Estão aqui a dizer que o Leão de Ouro serve magnífico arroz de marisco.
2: Olha.
1: Atenção. Pronto. E há também ouvintes do Barreiro que estão muito desiludidos e que perguntam. A desilusão sou eu que atribuo à frase, à pergunta. Então, mas quer dizer que não havia nenhum leão?
0: Não havia nenhum leão. Em princípio, eles voltaram para trás, não viram. Mas, o que é que pode ser confundido com um leão por uma pessoa de 25 anos?
1: Epá, meu Deus. Um leão às soltas nas ruas do Barreiro. Mas a desilusão aqui dos ouvintes, não havia.
4: Era um Seat Leon.
1: Era um Seat Leon. Nuno, até amanhã. Amanhã estás cá.
2: Um beijinho.
1: Cá,
2: até
0: é
2: amanhã.
0: Isso, é isso. Amanhã vou aí.
1: Muito bem. Um abraço para ti.
0: Forte
1: parabéns
0: abraço.
1: Pelo gol.
2: Tchau, tchau. Parabéns.
0: Obrigado. Epá. E obrigado por vocês serem quem são também.
1: O homem que mordeu o cão.
0: O maior prémio são vocês na minha vida.
1: 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Passa

0: aqui muitos ouvintes a dizer que este restaurante é um ex libras do Barreiro, que nós temos que lá ir.
1: Vamos, vamos.
0: Um programa que não ganhou um Globo de Ouro.
2: São 9 da manhã.
0: Notícias na Rádio Comercial às 9 com a Ana Bernardino. Ana, bom dia.
1: Bom dia. Crise na habitação. Centenas de pessoas passaram a noite, a segunda noite, em protesto nas Portas do Sol, em Espanha. A revolta contra o preço das rendas pode alastrar-se ao resto da Europa. Para amanhã está previsto uma manifestação em Bruxelas. André Escoval, do movimento Porta a Porta, vai lá estar.
3: Porta a Porta está hoje a caminho de Bruxelas, onde nos próximos 3 dias, junto das instituições europeias, desenvolverá um conjunto de iniciativas de reivindicação, incluindo um protesto de rua amanhã, terça-feira, da parte da tarde.

0: Nova legislação que será votada na quarta-feira em Portugal seja aprovada, a luta e os protestos já vão endurecer. A Rússia pode estar a planear mais atos de sabotagem no espaço europeu. Alerta da representante da diplomacia da União Europeia esta manhã em Bruxelas. Kaya Kallas garantiu haver relatórios que apontam para mais episódios de guerra híbrida por parte de Moscou. Cândido Mota, Crónicas do Passageiro da Noite, chega esta segunda-feira às mãos dos leitores. São crónicas escritas ao longo das noites e madrugadas pelo histórico radialista que morreu em maio. Crónicas escolhidas pelas filhas Teresa e Maria João Mota. O prefácio é de Júlio Isidro, que diz que o livro revela apenas uma pequena parte daquilo que Cândido Mota escreveu.
1: Vamos todos revisitar essas crónicas que ele...

0: Auto e da Very Sure, vamos ficar a saber como está o trânsito. Trânsito com o Paulo Miranda. Avança, Paulo.
1: Ainda não está resolvido o acidente da A28 e por isso o trânsito ainda está bastante complicado na passagem pelo quilómetro 28, zona de Vila do Conde, em ambos os sentidos. Mantém-se agora também trabalhos na A41, na zona de Alfena, e naturalmente o trânsito está aí um pouco mais condicionado. Há filas ainda na A3, na A28, na zona de Matosinhos e Avenida AEP, na A1, a partir de Santo Ovídio até à Boa Vista, na via de cintura interna, na A44 para o Norte Coimbrões, e na A20 o acidente um pouco antes de Oliveira do Douro está também ainda a provocar fila a partir da A29. Passando para Lisboa, trânsito acumulado na A2

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Bem-vindo a mais um episódio de Meter-me na Boca dos Globos, um podcast em que se comentam as incidências do evento anual que homenageia, que laureia e que glamoriza os Globos de Ouro. O nosso Nuno ganhou o Globo de Ouro de Personalidade do Ano no Entretenimento, o Vasco e o próprio Nuno ganharam o Globo também por causa do Taskmaster.

0: passado acabaram com a ofensiva em Gaza. A verdade é que muitas das pessoas naquela sala só se preocupam verdadeiramente com uma ofensiva, a Joana Marques, e portanto são apologistas do genocídio. Mas atenção, houve um protesto político.
1: Houve um protesto político nos Lobos de Ouro?
0: Houve um protesto de ativistas do ambiente. Pessoas que se foram embora porque estava demasiado calor. De facto, dizem que a Terra está muito quente por causa das emissões dos Globos de Ouro, não é? É por causa dos globos que o fenómeno se designa aquecimento global.
2: Ah, é por causa dos globos?
0: Mas
2: realmente estava muito calor naquela sala.
0: Por isso é que eu não dou abraços a pessoas famosas nos Globos de Ouro. Dar um abraço a uma pessoa famosa nos Globos de Ouro é replicar exatamente o problema do efeito estufa.
3: Como assim?
0: É bom receber o calor de uma estrela, mas é chato quando não tens forma de arrefecer. Até porque os intervalos de 2

0: Faça uma pessoa famosa nos Globos de Ouro é replicar exatamente o problema do efeito estufa.
1: Como assim?
0: É bom receber o calor de uma estrela, mas é chato quando não tens forma de arrefecer. Até porque os intervalos de 2 minutos não permitem ir buscar uma cerveja. Onde é que isto já se viu? Uma estrela não pode beber uma estrela. Assim, torna-se chato. Se não dá para combater o efeito estufa, que dê para combater o efeito estafa.
2: É chato sobretudo para os homens, porque a roupa é muito quente, pá.
0: Pedro, o nosso smoking, né? A grossura da roupa que eu tinha vestida fez com que a certa altura eu tivesse começado a fumegar. Né? Finalmente percebi porque é que o fato se chama smoking. Eu acho que o vencedor do prémio Mérito e Excelência foi definido mesmo só no fim da gala. Este ano decidiram premiar a pessoa que tivesse capacidade física para passar as 4 horas dentro do Coliseu sem suar, e por isso ganhou a Rosa Mota.
3: Grande Rosa. Olha, em relação à gala em si, ao espetáculo, o que é que tu achaste, Manuel?
0: Vasco, nos últimos anos os Globos de Ouro têm seguido sempre a mesma estratégia. Na plateia, artistas que são famosos e nomeados uns 80. No palco, artistas que eram famosos nos meados dos 80.
1: Sim. Este ano tocaram Fischer Zed e Katrina dos Katrina and the Waves.
0: Não sei o que é que se passa. Se calhar fim de setembro é a altura do ano em que a SIC faz arrumações, por isso é, eles não conseguem parar de ir ao fundo do baú. Isso é caro, não é? O cachê, as viagens, o hotel, a maquilhadora da SIC tem de comprar um espanador, não fica barato.
2: A verdade é que recordar o passado resulta sempre, não é?
0: Eu, Pedro, percebo a ideia de recordar o passado, mas se forem sempre bandas, cansa. Podiam pensar em outras coisas que já não nos lembramos que existem.
1: Damos exemplos.
0: Para o ano, devia haver uma atuação de um vendedor de enciclopédias, não é? No ano a seguir, um espetáculo de um polícia sinaleiro. E em 2029, a gala seria interrompida 5 minutos pela mira técnica.
3: Gosto das ideias todas, portanto, Manel, a mira técnica não puxa assim muito para dançar, não é?
0: Vasco, mas as bandas do antigamente, quando tocam nos Globos, também não. Dá-se um fenómeno de pessoas que até gostavam de se levantar para dançar uma música do seu tempo, mas não conseguem porque o facto de estarem sentadas há 4 horas lhes provocou dores nas costas. É nostalombagia.
2: Olha, estas bandas não são bem do teu tempo. Tiveste ainda assim vontade de dançar ou não?
0: Pedro, não tive vontade de dançar, mas o que é certo é que saí dos Globos a pensar, bem, já não havia isto desde os tempos da escola.
3: Espera aí, a Walking on Sunshine tocava quando andava na escola?
0: Não é isso, Vasco. Saí dos Globos a pensar, já não havia isto desde os tempos da escola, porque no fim da gala a minha mãe ligou-me a dizer: para o ano esforça-te tanto como aos teus colegas.
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3: Eu não sei quanto a vocês, mas o momento em que eu entro no carro e tiro o laço,
2: epá,
3: e abro aquele botãozinho da camisa,
2: que alegria,
3: que clamava liberdade. Epá, foi maravilhoso.
1: Não, os sapatos.
2: Sim.
1: Quando eu cheguei ao meu sofá e comi um Kinder Bueno.
2: Ah, que maravilha.
1: Não é alegria.
2: Começaste a discursar. Quero agradecer por este Kinder Bueno.
1: Ai, ó, Kinder Bueno.
2: Não estava nada à espera. Que maravilha. São 9h19. 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
6: Bom dia, pessoal. É só para vos dizer que eu conheço uma pessoa que corre trail e ultra trail com a esposa. A esposa vai à frente e ele vai a dormir e a correr atrás dela.
7: Que? Há malta que consegue chegar a um processo mental de descansar enquanto está a correr. E às vezes o descansar e chega ao ponto de dormir e continuam a correr.
8: Como é possível?
7: Não faço ideia como é que é possível, mas é muito esquisita.
9: Como diz o André, eu às vezes estou na cama deitado e não estou a descansar, quanto mais a correr.
10: Exato.

0: Foi um fim de semana muito emocional. Já recuperámos o discurso, ou parte dele, do discurso do Nuno, mas temos que recuperar também o discurso do Vasco.
1: O Globo de Ouro de melhor projeto de entretenimento vai para Taskmaster!
2: Antes de mais, quero uma palavra para todos os outros nomeados. Fazer entretenimento não é nada fácil. Tendo em conta que o Taskmaster ganhou, eu tenho uma certeza na minha vida, que é o Taskmaster só é possível graças a uma química com este rapaz que vem das manhãs da comercial. Por isso, obrigado Pedro, obrigado Vera, obrigado Manel, obrigado toda a gente também para a Rádio Comercial.
0: De forma imparcial escolhemos esta parte.
3: Foi
0: por cá, o André,
4: foi.
5: A culpa é do André.
0: Escolhemos esta parte, o discurso foi grande, nós escolhemos esta parte.
4: Acho que só por motivos de tempo.
0: Achamos que
4: está bem.
0: Opa, então. E está mal, queres ver que está mal?
3: Está bem.
0: Parabéns, Vasco.
5: Parabéns.
0: É bem merecido. 9h27.
6: New York.

0: O Olivia Rodrigues traz-nos até às notícias das 9h30, neste caso 9h31. Com a Ana Bernardino. Ana, bom dia.
1: Bom dia. Centenas de manifestantes acamparam pelo segundo dia consecutivo nas Portas do Sol, no centro de Madrid, em protesto contra a política da habitação. Amanhã, a Pedro Sánchez deve aprovar um novo decreto-lei para o setor. Também amanhã estão previstos protestos em Bruxelas, precisamente por causa da crise na habitação. O movimento português Porta a Porta vai marcar presença. A GNR deteve mais 6 pessoas e apreendeu mais de 4 mil litros de combustível nas imediações da Praia do Castelo, em Albufeira. Em comunicado, a GNR explica que os suspeitos tentaram fugir. E depois da vitória da seleção frente à Noruega por 2-1, a seleção portuguesa viaja hoje para Malmo, na Suécia, onde vai ficar a preparar o duelo de quinta-feira com a Dinamarca, que será em Copenhaga.
0: 9h32. 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
2: Na sequência do acidente na Autoestrada do Norte, junto à entrada de São João da Talha, há fila a partir de Santa Iria em direção a Lisboa. Há também dificuldades ainda nos acessos ao túnel do Grilo em direção a Sacavém, no eixo Norte-Sul a partir da Ameixoeira, segunda circular para o Campo Grande em ambos os sentidos. No IC19, entre o viaduto da Crela e a reta dos comandos e Alfragide Pinamanique, na A5 vai encontrar também filas a partir de Oeiras em direção ao estádio e de Caselas para as Amoreiras. Na A2, a cauda da fila está próxima agora da área de serviço do Seixal. Pelo meio, há agora acidente na zona de Corroios, a dificultar ainda mais a circulação em direção à 25 de Abril. Na cidade do Porto, o trânsito circula com maiores dificuldades nas ligações da A20 para a Ponte do Freixo, ainda na sequência do acidente que ocorreu entre A20 e Oliveira do Douro. Também a partir de Santo Ovídio, há fila para a Ponta Rábida. Na A28, em Matosinhos, para a Avenida AEP. A A3, desde antes do nó da A4. E na A28, ao quilómetro 28, na zona de Vila do Conde, também o acidente a provocar filas nos dois sentidos.
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3: Bom dia, bom dia. Espero que o fim de semana tenha corrido bem. O que é que eu vejo neste estúdio? Manga curta, sandálias e o que é que temos lá fora? Chuvinha, é verdade. O céu hoje vai contar com muitas nuvens. Já chove em vários pontos. Vai ser um dia de chuva, por vezes forte, com direito a trovoada, em especial no interior do país. Se calhar é melhor começar a andar com o guarda-chuva, não é?
4: E claramente escolhi o dia errado para trazer sandálias.
3: Olha hoje, para os meus pés.
4: Hoje, 22 graus, Porto e Guarda, e também Viana do Castelo chegaram aos 22, Aveiro 24, 25 em Braga, Viseu, Faro e Ponta Delgada também, Vila Real 26, Bragança, Leiria e Porto Alegre 27 de máxima, 28 em Lisboa, em Coimbra, Setúbal e Funchal, Castelo Branco 29, Santarém e Beja nos 30 e Évora 31.
0: 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Daqui a pouco, como sempre à segunda-feira, um segundo de música.
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0: Comercial, bom dia, 19 minutos para as 10 da manhã. Já a seguir um segundo de música para adivinharmos todos.
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0: André e Catarina, isto é sobre o que esta semana?
1: O tema de hoje é sentir sentimentos.
0: Sentir sentimentos.
1: Não é sentir sentimentos, é sentir sentimentos.
0: Não pode ser mais genérico, é o que for.
2: Que
0: não? Então temos que adivinhar o nome da música e quem canta, só com um segundo, começando com esta.
3: Sei, eu sabia que era esta.
4: Phil, Robbie Williams.
3: Eu sabia que começava com o Phil.
2: Fogo.
4: Muito bem.
3: Eu sabia que começava.
4: Desculpa.
3: Muito bem.
2: Ele adivinhou antes de ouvir a música.
0: Uma justa homenagem a Phil Collins.
4: Não é.
0: Ok. Próxima.
3: Ah, eu sei o que é isto.
2: Não é.
3: São os Muse com o A Feeling Good.
1: Raios Vasco!
2: Fogo, pá!
0: Era o que eu ia dizer.
3: E agora começa. Yeah.
4: Boa.
0: Nunca.
4: Porque ninguém conhece aquela história.
2: Eu sei as canções e já não me lembrava.
0: Nunca.
2: Aquela parte que não aparece no radio.
4: Não aparece mais nenhum.
0: Bom.
2: Acho eu.
0: Próxima.
4: Adele, make you feel my love. Make you. Não é?
1: Renato, não estavas em casa
4: também.
0: Original
1: do Bob Dylan. Renato, são entre as 10.
0: Isso é uma grande canção. Make You Feel My Love. E a Adele não canta mal.
2: Não.
0: Afinal, saiu o tiro pela quatro, não é?
3: Calma, faltam duas.
0: Bom, se calhar estou a falar cedo demais. Vamos lá ver então. A quarta música.
2: Pera. Feel Good Inc.
3: Não.
0: Quer dizer,
4: Queixa?
1: Isto ia ser?
4: Podia ser. Parece queixa.
1: Disseste queixa?
3: Não é.
1: Como é que é isto?
2: David Guetta.
4: Não é David Guetta.
0: I got a good feeling.
4: Exatamente.
1: Quem canta, Pedro?
2: Sometimes.
3: I got a good feeling.
2: Isto é
4: Avicii. Não. Isto é Swedish House Mafia?
1: Também não. Tem o nome de um estado norte-americano.
2: Alaska. Florida.
3: Somos Ohio.
0: Florida.
3: Nós percebemos qual é que era a onda da música.
0: Ou seja, a altura da música era óbvia para toda a gente.
2: Isto é
0: mete com mistura com Avicii.
4: Eu acho que foi o Avicii.
2: Mete alguém, sim.
1: É Flowrider, quem está lá aqui também, não sei.
3: Mas na altura não parece o Pitbull, não
1: parece?
0: Parece o Pitbull, pastor alemão.
1: Como é que faz o Pitbull, Vasco? Igual.
0: Exatamente, como é que fica?
1: Estou arrepiado, igual.
0: Bom, última desta semana. I wish it would rain now, Phil Collins.
3: É o Phil Collins.
5: Foi um foreshadowing do Pedro, não é? Claro.
0: Peraí. Isto era sobre sentir sentimentos.
5: Não, eu quer dizer,
3: é o Phil Collins a sentir mais
1: sentimentos. É o Phil Collins.
5: A última nós já sabemos que é uma parvoíce desta.
2: É porque ele já tinha mandado esta piada.
3: Pedro, diz. Diz o que
0: é escandaloso.
3: Não, é.
0: É escandaloso.
3: Põe lá do início.
0: É escandaloso.
3: Isto é o teu. Não, põe a música toda.
0: Ah, peraí.
3: Tens aí que fazer o teu clássico, que é.
0: Põe a
3: música toda. Eu começo e tu continuas, está bem? Meu amor!
0: Porquê você me abandonou, meu amor? Eu gostava tanto de você. Isto é a guitarra do Eric Clapton, atenção. No álbum.
4: É esse mesmo,
1: é esse.
2: Pá, não. Eu sabia as soluções e não acertei também. Eu sou um calhau, não tenho sentido. Eu já não me lembrava.
0: Another Day in Paradise, acho que é como se chama o álbum. Mas, Phil, diz-nos coisas que estás a sentir. But I only pass by as a friend. Isto é uma grande canção. Mas isto foi estúpido. Porque se é sobre sentimentos.
1: Como ele foi, não é?
0: Como ele foi. Bom, está visto. E amanhã voltamos mais à dinâmica do 3 em 3. Gosto mais de 3 em 3 do que.
3: Ah, eu gosto mais.
1: Gostas mais?
0: Gosto.
1: Ok.
0: Porque este é fácil acertar em todas. Bom, talvez não. Vamos em frente com a Olivia Dean. Se calhar despedimos já, vamos à nossa
3: vida.
2: Está bem, um beijinho, até amanhã.
3: Tchau.

0: Rádio Comercial, bom dia, boa segunda-feira. Eu sou o Renato Duarte. Em casa, no carro, em todo lado. Está assim tropical este coisa, viste? Estava assim com os tamborzinhos.
1: Está com o tempo lá fora.
0: Olá, Sandra Braga Fernandes, bom dia. Vamos às notícias. Bora lá.
1: Pelo segundo dia consecutivo, centenas de manifestantes acamparam nas Portas do Sol, no centro de Madrid, em protesto contra a política da habitação. Amanhã, Pedro Sánchez deve aprovar um novo decreto-lei para o setor. Também amanhã estão previstos protestos em Bruxelas e o movimento português Porta a Porta vai lá estar. Tem já previstos mais protestos, caso seja aprovada a nova legislação de arrendamento, revela André Escoval.
2: Exigimos que já na quarta-feira a Assembleia da República em Portugal não avança com aquilo que é a intenção legislativa do Governo e posso lhe adiantar em primeira mão que, caso a Assembleia da República passe este cheque em branco ao Governo para aprovar aquilo que será a Lei Cristas 2.0, de imediato a plataforma Casa para Viver, onde o Porta a Porta se integra, anunciará grandes ações de luta a nível nacional a decorrer já nas próximas semanas.
1: A nova lei do arrendamento é votada então no Parlamento na próxima quarta-feira. 6 pessoas detidas e apreendidos cerca de 170 jerrycans com mais de 4 mil litros de combustível ontem nas imediações da Praia do Castelo, no Conselho de Albufeira, avança a GNR. Em comunicado explica que as detenções ocorreram após ter sido detectada uma embarcação de alta velocidade. Nas últimas semanas registaram-se no Algarve várias apreensões semelhantes associadas ao tráfico de droga por via marítima. 12 distritos do continente, 7 hoje e 5 na terça-feira, vão estar sob aviso amarelo devido à previsão de chuva, por vezes forte e trovoada. É a previsão do Instituto Português do Mar e da Atmosfera. São alguns dos efeitos também indiretos de uma ciclogénese explosiva durante o dia de terça-feira a oeste da Irlanda.
0: As ciclogénese são sempre muito complicadas.
1: Muito
0: difícil.
1: Por acaso já apanhei chuva.
0: Eu também, já vim de camisolinha, olha aqui. Olha, é o Paulo Miranda que está aqui no trânsito, não é?
1: Eu penso que sim.
0: Eu acho que sim.
1: Só não se foi embora.
0: Paulo Miranda, bom dia.
3: Olá,
0: como é que estás?
3: Bom dia.
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3: E vamos então começar, Renato, com as informações para a 5, onde o trânsito está mais complicado na chegada a Cascais. Na zona de Alvida ocorreu acidente. Há trânsito acumulado. Há também dificuldades na Crele para entrar na A5. Lentidão na zona do estádio em direção a Lisboa e a partir de Monsanto para as Amoreiras. Segunda circular a seguir ao Estádio da Luz até à zona do Campo Grande. Na Autoestrada do Norte, devido ao acidente que ocorreu ao quilómetro 3 junto à entrada de São João da Talha, o trânsito ainda está lento em direção a Lisboa. Para a ponte 25 de Abril vai encontrar fila a partir do segundo viaduto do Feijó. Na cidade do Porto, o trânsito está mais acumulado para chegar à ponte do Freixo ainda na A20, na sequência do acidente que ocorreu antes de Oliveira do Douro. Há ainda abrandamentos a partir da zona de Coimbrões para a ponte da Arrábida. Na A28, no sentido Porto-Viana, um acidente ao quilómetro 28 entre um pesado e um ligeiro continua a deixar o trânsito lento, cerca de 3 km de fila. Sentido contrário, trânsito acumulado para a Avenida AEP, que está também com sinal amarelo.
0: Obrigado, Paulo. 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Os Temper City, para ouvir já a seguir aqui na Rádio Comercial. Bom dia.
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0: Mais uma semana a começar. Boa segunda-feira, dia 28 de setembro. Hoje sem Filipa Galrão, porque fez anos no sábado. Então tirou o dia de hoje. Estou cá eu, até à 1 da tarde. Renato Duarte, bom dia. Temper City agora.

0: Incrível. Beyoncé na Rádio Comercial, são 10 e 11. Maru, já a seguir.
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0: São 10h20, está com a Rádio Comercial. Boa segunda-feira. Vamos agora ouvir o resumo desta manhã com Nuno Marco, vencedor de um Globo, e Vasco Palmeirim também.
1: Hoje foi assim.
2: Sábado, Globos de Ouro.
3: Vais contar, Pedro?
2: Chegamos ao restaurante e estamos preparados para a festa, e eu e o Marco percebemos de que, não trouxemos botões de punho. Ei, é cagando a barraca. E pedimos ao Pedro, dos lados presuntos.
3: Sempre disponível.
2: Pá, Pedro, tu não arranjas aí uns... Ah, arranjo sim. E então trouxeram-nos umas caixas de uns botões de punho que dizem solados presuntos. E eu depois acabei por não usar porque a camisa disfarçava, portanto eu não tinha botões de punho, mas não sabia.
3: Não, e não ias tirar,
2: o
3: blazer.
2: Mas eu acho que o...
3: O Marco foi ao
2: Marco
3: palco.
2: Subiu ao palco e recebeu um globo de ouro com botões de punho que diziam solados presuntos. Não é toda a gente.
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2: Um amigo meu dizia, pá, vocês estavam todos bem ensaiados na plateia, estava tudo a fazer aquela coreografia. Mas qual coreografia? Como nos estádios, quando tem aquelas bandeiras que formam palavras. Eu, não, aquilo não é abanicos, não era coreografia nenhuma. Estava, era tudo a abanar-se.
3: Exato.
2: Não havia outra hipótese.
3: Não, estava muito calor, sim.
2: Epá, que calor incrível. Mas foi muito emocionante ver o Nuno ganhar o globo.
3: Pois foi.
2: E depois a seguir, devemos dizer, foi um bocado inesperado para nós, que estávamos a torcer na categoria em que estavam as manhãs e estava o Taskmaster. Nós pensámos, dificilmente ganha, mas ficámos muito contentes porque o Taskmaster ganhou.
3: Foi espetacular.
2: E é absolutamente justo.
3: Vasco, nós ficámos estéreos.
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5: A Marisa vai fazer parte da família que vai jogar hoje o 10 a 0.
2: Ah, vai.
3: É a tia.
5: Madalena, sabes que tens uma tia chamada Marisa?
6: Bom dia, minha sobrinha linda.
3: Está uma crescida.

0: bonitona.
1: Está. Cada vez mais bonita, não é?
2: Agora tem uma tia Marisa.
3: Agora quando virem, tipo, sei lá, notícias sobre a Marisa e cartazes na rua dos concertos, olha aqui a tia.
2: Sim, sim.
4: Olha aqui a tia.
3: Olha aqui a tia.
2: Hoje temos 10 nomes. E o que une estes nomes todos é o facto de terminarem todos em D.O.
3: D.O.
2: Do.
4: Fernando.
2: Fernando está. Marisa, dizem um.
0: Ricardo.
2: Ricardo está, sim senhor. Vai, eu dou uma dica. Cristiano.
5: Fernando.
2: Bem, boa, boa. Boa.
3: Mais.
2: Marisa, diz aí.
0: Eduardo.
2: Eduardo, Eduardo está muito bem.
0: Ah, boa.
2: Eu não atiro. Eu.
0: Armando!
3: Armando!
0: Vasco, eles não ganharam, calma.
3: Interrupção aqui. Eu não atiro, eu Armando.
0: Isto é

0: Armando!
1: Vasco, eles não ganharam, calma.
2: Interrupção aqui. Eu não atiro, eu Armando.
1: Isto é muito bom.
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1: E esta música, Beijos, é o falar daqueles amores de verão incríveis que nos acontecem nas festas de verão e que não sei o que, que a gente acha, ah, vai ser. E depois, perdeu-se. Nos foguetes.
4: Sabes que eu quando vi o título, lembrando de uma conversa que tivemos aqui no outro dia sobre os primeiros beijos, que era sempre uma tragédia. O primeiro beijo é sempre uma tragédia. É dentes que chocam.
5: Chocam dentes, chocam narizes.
4: Também foi assim para ti, o teu primeiro beijo foi uma tragédia?
1: No comments.
4: Mas agora, os beijos da Maria.

0: isto como?
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3: E a personalidade do ano em entretenimento é...
4: Nuno Markle.
5: Foi uma noite muito gira.
0: Pois foi.
4: Correu muito bem.
0: Sabes uma coisa, além do prémio e de toda a emoção dentro da sala, eu acho que vamos guardar todos o momento em que estamos a chegar ao Coliseu. Sim. E as pessoas que estão à porta desatam num aplauso espontâneo para ti quando tu ias a chegar.
4: Isso foi muito emocionante.
0: Na rua. Sim, sim, sim. Isso foi uma coisa muito emocionante.
5: Foi muito incrível, sim. E eu cheguei a casa drenado, mas feliz.
6: O nosso Nuno ganhou o Globo de Ouro da Personalidade do Ano no Entretenimento. O Vasco e o próprio Nuno ganharam o Globo também por causa do Taskmaster. E a Vera, o Pedro e eu saímos lá com os nossos membros a tremer.
4: De emoção, claro.
6: Não, de mãos a abanar. Não sei quanto a vocês, mas eu cheguei a casa às 2 da manhã, aziado e cheio de fome.
0: Então, Manel, como é que tu lidaste com isso?
6: Mandei vir comida, mantive o fato vestido, esperei pelo estafeta e fiz um discurso quando recebi o Globo.
0: Bom.
7: Hoje foi assim.
8: 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David Guetta com Teddy Swims agora. Gone, gone, gone, são 10h25. Bom dia.

0: São 10h28, está com a Rádio Comercial. 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

0: da bota. Ok, agora fiquei a pensar nisto. Red Hot Chili Peppers, já a seguir aqui na Rádio Comercial.
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0: Vizinhos na Rádio Comercial, Luís Capaldi já a seguir. Faltam 12 minutos para as 11.
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0: Green Day na Rádio Comercial Boulevard of Broken Dreams. Já aqui está Sandra Braga Fernandes. És uma mulher do rock. Tu gostas assim destas?
1: Sim, muito.
0: Agora tens o Rock Night, ao fim de semana, ao sábado, com o Benji e com a Roja. Vamos às notícias? Vamos lá então, Sandra Braga Fernandes. Eu disse Sandra. Sandra Braga Fernandes, bora lá.
2: A esta hora, o setor da terraplanagem reúne-se com o Ministro das Infraestruturas para discutir medidas de apoio ao aumento dos combustíveis. É o resultado do protesto de caminhões feito na sexta-feira, organizado pelo Movimento Marcha Lenta. O porta-voz Miguel Machado Mendes segue otimista.
3: Assistimos hoje com agrado a informação que o Sr. Ministro das Infraestruturas e Habitação deu a todo o país, dando nota de que este setor era um setor até agora maltratado, desconhecido, e neste momento que já tem voz, julgo que já poderão começar a olhar para o setor com olhos diferentes, é isso que pretendemos.
2: Pinto Luz recebe esta hora o setor da terraplanagem. Em Madrid continuam os protestos contra a política de habitação. Amanhã também estão previstos protestos em Bruxelas e lá estará o movimento português Porta a Porta. Tem já mais protestos na manga, diz André Escoval.
4: Exigimos que já na quarta-feira a Assembleia da República em Portugal não avance com aquilo que é a intenção legislativa do governo e posso lhe adiantar em primeira mão que caso a Assembleia da República passe este cheque em branco ao governo para aprovar aquilo que será a Lei Cristas 2.0, de imediato a plataforma Casa para Viver, onde o Porta a Porta se integra, anunciará grandes ações de luta a nível nacional a decorrer já nas próximas semanas.
2: A nova lei do arrendamento é votada na próxima quarta-feira. 12 distritos do continente hoje e amanhã vão estar sob aviso amarelo devido à previsão de chuva, por vezes forte e trovoada. São esperados ainda ventos fortes entre os 70 e os 90 km por hora, diz Patrícia Gomes, do Instituto Português do Mar e da Atmosfera.
5: Hoje teremos a aproximação de um vale depressionário que vai originar precipitação forte, pontualmente acompanhada de trovoada, queda de granizo de pequenas dimensões e, eventualmente, algumas rajadas convectivas.
2: A chuva deve chegar hoje à tarde às regiões norte e centro, espalha-se depois pelo resto do país.
0: Muito bem, obrigado, Sandra. Mais notícias daqui a uma hora aqui na Rádio Comercial. Atenção, porque durante esta hora tenho aqui bilhetes para o cinema para lhe oferecer, já para esta quarta-feira. Fica atento para já, Alex Warren, a começar mais 40 minutos de música seguida.

Os Train, tenham uma ótima segunda-feira. E sobre o filme da semana da Rádio Comercial, só preciso de lhe dizer duas coisas. Realizador Alejandro González Iñárritu, realizador mexicano, e Tom Cruise é o grande protagonista, chama-se Digger. Estreia na quinta-feira, dia 1 de outubro, mas na quarta-feira, já depois da manhã, há uma antestreia no Colombo, cinema IMAX. Pode lá estar com a Rádio Comercial à borla. É só ligar agora mesmo para 808-20-10-30, 808-20-10-30. Pode saber tudo sobre este Digger em radiocomercial.pt. Seja rápido e boa sorte. Ed Sheeran agora.

0: Harry Styles na Rádio Comercial. 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Já a seguir aqui na Rádio Comercial, Pitbull com Christina Aguilera, Feel This Moment.
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0: Pitbull com Cristina Aguilera na Rádio Comercial. Ainda esta manhã falámos aqui de Globos de Ouro, não é? Nuno Marco e Vasco Palmeirim premiados. Foi uma noite de facto especial, até porque no palco do Coliseu aconteceu também uma belíssima homenagem a Jorge Palma. Estava a passear aqui no site da Rádio Comercial, radiocomercial.pt, e a propósito disto mesmo, pode rever, ouvir e ver de novo a conversa entre Sérgio Godinho e Jorge Palma no podcast Poucos Mas Bons. Passo por lá, está também no Radio. E também aquele grande momento de Ana Castro, com também outras belíssimas vozes, a cantar neste estúdio A Gente Vai Continuar. Está tudo em radiocomercial.pt. Passo por lá, já a seguir Passenger aqui na rádio, It Was Gonna Be You.
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0: Conhecida a acusação no caso das gêmeas que receberam tratamento com medicamento inovador no Hospital de Santa Maria em Lisboa. De acordo com o Ministério Público, foi deduzida a acusação relativamente aos 4 arguídos. 3 estão acusados de crimes de abuso de poder e a outra arguída está indiciada pelo crime de burla qualificada. Em causa, no processo, está o tratamento hospitalar de 2 crianças luso-brasileiras que receberam medicamento com custo de 2 milhões de euros por pessoa. Reduzir para metade as mortes na estrada para 2030. Este é o objetivo da campanha Faça uma Escolha Segura, junto à Organização Nacional das Nações Unidas, à Agência de Comunicação JCDECO. A Maria Homem de Mel, representante da JCDECO, revela quem é o primeiro embaixador português da causa.
1: Ruben Dias, que é o primeiro embaixador português a juntar-se a um grupo incrível de personalidades internacionais, como o Charles Leclerc ou o Didier Drogba. A seleção do Ruben Dias é claro, é um dos futebolistas portugueses com maior projeção internacional e é visto como uma figura de liderança, rigor e disciplina dentro e fora do campo. A sua voz tem a capacidade de atravessar gerações e fazer com que a mensagem de responsabilidade, prevenção no trânsito chegue de forma mais forte e autêntica a todos os portugueses.
0: A campanha é lançada esta segunda-feira na Câmara Municipal de Lisboa. Aprovado e adotado um conjunto de regras para melhorar o acesso dos doentes aos medicamentos, evitando falhas no abastecimento e a preços acessíveis na União Europeia, a legislação terá ainda de passar pelo crivo do Parlamento Europeu. No próximo ano, entrar em Veneza pode custar 30 euros. O presidente da Câmara da cidade italiana revela que o pedido para aumentar a taxa turística aplicada a quem está apenas um dia em Veneza e não dorme lá já foi feito ao governo. Este ano, essa taxa varia entre os 5 e os 10 euros.
2: 30 euros só para entrar?
0: Só para.
2: Eu lembro-me quando fui a Veneza há muitos anos de ter pagado um valor exorbitante por um café na Praça de São Marco.
0: Não, ainda não havia taxa
2: Foram
0: turística.
2: Foram tipo 15 euros um café.
0: Olha.
2: Uma coisa assim que eu fiquei.
0: E valeu a pena, foi o café da turma.
2: Foi o café mais caro, sem dúvida, não sei se foi o melhor, mas enfim. Alex Warren, daqui a pouco aqui na Rádio Comercial, fico para ouvir.
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2: Vamos lá, são mais 40 minutos de música seguida aqui na Rádio Comercial, a começar com Alex Warren. Tenho aqui para si também Lady Gaga com Bradley Cooper, Aitana, Bárbara Tinoco, Teddy Swims e muito mais.

MILF, Bárbara Tinoco na Rádio Comercial. Ontem aconteceu mais uma edição dos Video Music Awards da MTV. Já não é MTV, mas continuam a acontecer os prémios. Madonna e Taylor Swift levaram muitos para casa e aconteceu muita coisa naquele palco, nomeadamente uma belíssima homenagem a George Michael com vários intérpretes. Ray esteve lá, Teddy Swims também, Adam Lambert e Somber. Foi ele que abriu, aliás, esse número. Pode ver o vídeo, vale a pena. Procure Homebreaker agora. Somber aqui na Rádio Comercial. Ele que está confirmadíssimo na edição do próximo ano

0: das maiores bandas de sempre. A não perder aqui na Rádio Comercial. Teddy Swims, para ouvir já a seguir.
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Sam Smith na Rádio Comercial. Não esquecer que durante toda esta semana temos homenagem aos U2, aos 50 anos de U2, aqui na Rádio Comercial. 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

0: 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Pablo Alborana, Rádio Comercial, quase na hora do almoço. Eu já estou com muita fome, confesso, por isso estou de saída. Amanhã cá estarei a partir das 10 da manhã com a Filipa Galrão e já a seguir fica muito bem acompanhado com o nosso Pedro Andrade. Até amanhã, boa semana, The Fray, já a seguir.
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0: Cá está Richie Campbell na Rádio Comercial, é a melhor música sempre. Muito boa tarde, boa semana, ainda bem que está desse lado. Venha daí, seguimos juntos até às 4. A seguir trago-lhe os Tame Impala. Para já, vamos ao essencial da informação. E já temos connosco a Sandra Braga Fernandes. Sandra, boa tarde.
1: Boa tarde, o Ministério Público acusou 4 pessoas de prevaricação, peculato e abuso de poder no caso das gêmeas luso-brasileiras tratadas no Hospital de Santa Maria em Lisboa com medicamento para travar a atrofia muscular espinal. O caso foi conhecido em novembro de 2023, deu origem a uma comissão de inquérito parlamentar. As conclusões apontaram para uma intervenção especial sem legalidade da Casa Civil do então Presidente da República, Marcelo Rebelo de Sousa. Já o acesso à consulta de neuropediatria foi ilegal porque não cumpriu a portaria que regula o acesso dos utentes ao Serviço Nacional de Saúde. Reduzir para metade as mortes na estrada para 2030, este é o objetivo da campanha Faça uma Escolha Segura, junto à Organização Nacional das Nações Unidas, à JCDECO. Maria Homem de Mel, representante da Agência de Comunicação, diz que os dados são preocupantes.
2: A nível global, nós estamos a falar de uma verdadeira pandemia silenciosa, são cerca de 1,2 milhões de mortes por ano e 50 milhões de feridos graves a nível mundial em termos de acidentes rodoviários. E aliás, os acidentes de viação são a primeira causa de morte no mundo entre jovens entre os 5 e os 29 anos. Portugal não é exceção e nos últimos 10 anos, segundo os dados da ANSR, perdemos mais de 5.900 pessoas nas nossas estradas, o que dá uma média avassaladora de 50 mortes por mês.
1: A campanha lançada esta segunda-feira na Câmara Municipal de Lisboa. Aprovado e adotado um conjunto de regras para melhorar o acesso dos doentes aos medicamentos, evitando as falhas no abastecimento e também a preços mais acessíveis na União Europeia, uma legislação que terá ainda de passar pelo crivo do Parlamento Europeu.
0: E tu passas por cá daqui a uma hora outra
1: Combinado,
0: vez, não é? Até já, Sandra. Beijinhos.
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0: Muito boa tarde, boa segunda-feira, em casa, no carro, em todo lado, há o som da Rádio Comercial e da melhor música sempre. Eu sou o Pedro Andrade e estou consigo até às 4, venha daí. Por enquanto trago-lhe os Tame Impala que passam pelo Nós Alive a 10 de julho.

What I've Done, cá estão os Linkin Park pela Rádio Comercial. E agora trago-lhe a artista com mais prémios de sempre nos Video Music Awards da MTV. A edição deste ano aconteceu ontem à noite. Taylor Swift foi uma das grandes vencedoras. Aliás, quebrou há umas horas este recorde, mais um para a carreira. Sendo certo que foi Madonna, a rainha da pop, na verdade a rainha da noite dos VMAs, levou o maior número de prémios este ano, 7, entre eles a artista do ano. Mas voltando a Taylor Swift, com os 3 prémios que ganhou, entre eles o de vídeo do ano, passa então a ser a artista com mais vitórias na história dos VMAs, 33, portanto parabéns à Taylor Swift, que continua no topo, algo que já está mais do que habituada, e também a quebrar recordes, claro. Agora, na comercial The Fate of Ophelia, cá está Taylor Swift, que ganhou ontem o prémio de vídeo do ano, esta música, nos VMAs da MTV. Boa tarde, boa segunda-feira.

0: Cá está Calvin Harris na Rádio Comercial. Ele que é um dos maiores DJs de sempre, mas que começou, não sei saber disto, o Calvin Harris começou no grunge. Aliás, aos 8 anos aprendeu a tocar guitarra com a música Lithium, dos Nirvana. Portanto, bom gosto, Calvin Harris, bom gosto. Já agora, por falar em grunge e em rock.
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A seguir, toca Justin Bieber. Digger here got us into this mess. 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Digger com Tom Cruise. 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
1: Cá está Aragão na Rádio Comercial. Muito boa tarde, boa segunda-feira, que é o dia da boa vizinhança. Eu espero que tenha uma boa relação com os seus vizinhos. Mas sobre este assunto, sobre vizinhos, eu descobri um estudo que diz que uma em cada quatro pessoas não sabe sequer o nome dos vizinhos. Eu também não sei, só sei o do responsável pelo condomínio. E digo mais, às vezes quando estou a sair de casa e percebo que os meus vizinhos estão ali a passar no corredor comum do prédio, não é? Eu espero até eles irem embora, no fundo para evitar aquela conversa de circunstância que eu odeio, não tenho paciência. Portanto, mas eu acho que isto é normal, toda a gente faz isto, não é?
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0: E cá está a Fernando Daniel, da Rádio Comercial. E a seguir, aqui na casa, da melhor música sempre, toca Ray. Mas para já vamos saber das notícias. Para cá está a Sandra Braga Fernandes. Sandra, boa tarde.
1: Boa tarde. O ex-secretário de Estado da Saúde, o filho do ex-presidente da República, o ex-diretor clínico do Hospital Santa Maria, mãe das gêmeas luso-brasileiras, são os quatro acusados pelo Ministério Público no caso da administração do medicamento Zolgensma. O segundo a acusação a que a agência Lusa teve acesso, António Lacerda Salles, Nuno Rebelo de Sousa e Luís Pinheiro, praticaram um crime de prevaricação em concurso aparente com o crime de abuso de poder. Daniel Martins foi acusada do crime de burla qualificada. Os empresários do setor de terraplanagem saíram satisfeitos da reunião com o Ministro das Infraestruturas. O encontro aconteceu esta manhã, depois de marcha lenta da última sexta-feira contra a escalada do preço dos combustíveis. Miguel Mendes, porta-voz dos empresários, explica que compromissos foram alcançados.
2: Saímos daqui com o compromisso de que pudesse haver o alargamento de descontos do gasóleo para os equipamentos industriais, as giratórias, as escavadoras, as britadeiras, os dampers, isso tudo é material, equipamento industrial que não é circulante e que, no entanto, tem consumos de gasóleo muito representativos. Temos que aproveitar as sinergias criadas. Começamos com um movimento informal. Hoje toda a gente conhece o setor das terraplanagens.
1: Não há data para novas reuniões. A Direção-Geral da Saúde publicou pela primeira vez orientações nacionais para a alimentação nas creches e respostas sociais dirigidas a crianças até aos 3 anos. Recomenda refeições diversificadas, porções e texturas adequadas à idade e menos alimentos ultraprocessados, açúcar e sal. O estudo Cresce com Sabor e Saúde identificou uma elevada oferta de alimentos ricos em açúcares e hidratos de carbono, também insuficiência de hortícolas, leguminosas, pescado gordo e ovo.
0: Obrigado, Sandra, e até já.
1: Até já.
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0: Muito boa tarde, seja bem-vindo à Rádio Comercial. Daqui a pouco, atenção porque vou levá-la ao cinema, mas para já mais da melhor música sempre, agora com a Ray.

Novaes, Bárbara Bandeira e Carminho aqui na Rádio Comercial. E na quarta-feira, vai onde? Aqui com a sua rádio. A antestreia do filme Digger, com Tom Cruise no papel principal. É mais uma super produção de uma das grandes superestrelas de Hollywood. E com o apoio, claro, aqui da Rádio Comercial. Como dizia, pode ir ao cinema ver este Digger na quarta-feira, às 9:30 da noite, nas salas IMAX do Mar Shopping em Matosinhos. Se quer lá estar, é só ligar agora o 808-20-10-30. Por enquanto, mais da melhor música sempre, cá está Somber, que a 10 de julho passa pelo Nós Alive. Boa tarde, boa segunda-feira, boa semana.

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0: Está a Bárbara Tinoco na Rádio Comercial. Boa tarde, boa segunda-feira, boa semana. E portanto está na hora certa. Vamos aqui à nossa viagem das duas.
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0: É sempre assim, já sabe. De segunda a sexta, aqui na Rádio Comercial, olhamos para o que marcou o calendário. Hoje, 28 de setembro, se não se importa, começamos por 1999.

É o dia em que os Creed lançam o segundo álbum, o Human Play, que vendeu mais de 11 milhões de cópias, isto só na América, Estados Unidos. Muito por causa desta Arms Wide Open, um clássico. Infelizmente, a banda termina uns anos mais tarde, quando o vocalista, o Scott Stapp, admite que a fama alcançada depois deste sucesso estrondoso a nível planetário o lançou numa espiral destrutiva. Seguimos agora para 2002...

É neste dia que a VH1 revela a lista das melhores cantoras de todos os tempos. Uma lista ambiciosa e que contou com a votação dos fãs, milhares de votos ao longo de várias semanas. E em primeiro lugar aparece Madonna, que não é à toa, continua a ser a rainha da pop. E do pop passamos para o hip-hop. Há 4 anos, a 28 de setembro de 2022, ficámos a saber da morte de Coolio. Na década de 90, tornou-se um fenómeno a nível global com esta Gangsta's Paradise, criada de propósito para o filme Mentes Perigosas, um clássico também no cinema que eu adoro e que está na lista dos meus filmes favoritos de sempre. Uma música esta, Gangsta's Paradise, que continua a ser uma das músicas essenciais para os fãs do género e que marcou toda uma geração de artistas que desde os anos 90 continuam a marcar também a atualidade. Por isso, play it again, Pedro. Coolio, agora na Rádio Comercial.

0: Aqui está a Dua Lipa na Rádio Comercial. Ela que é uma grande fã dos YouTube, diz que um dos grandes concertos, um dos mais incríveis que viu, foi de Bono e companhia, isto em Las Vegas. Na altura até teve direito a dedicatória de Bono. Mas, por falar nos YouTube, a banda, não se esqueça, está a celebrar 50 anos. 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
0: Portanto, já sabem, mais logo às 10 da noite, especial 50 anos de carreira do YouTube com o Vasco Palmeirim. E a seguir, na Comercial, toca Taylor Swift.
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0: Cá está Taylor Swift na Rádio Comercial, uma das músicas mais recentes para Taylor Swift, que lançou na sexta a nova versão do álbum The Life of a Showgirl, mas por falar em música nova.
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0: É isso mesmo. E a seguir, na Rádio Comercial, chega até cá, até nós, a Rihanna.
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0: São as 4:30, Luís Trigacheiro pela Rádio Comercial. A seguir toca Luís Capaldi. Mas agora vamos saber das notícias. É o essencial da informação com a nossa Sandra Braga Fernandes. Sandra, boa tarde.
1: Boa tarde. Ninguém está acima da própria Constituição e da lei. São palavras de Marcelo Rebelo de Sousa à SIC Notícias na reação à acusação feita hoje sobre o filho. Está acusado de prevaricação no caso das gêmeas tratadas com um medicamento raro.
2: Ninguém está acima da própria Constituição ou da lei. Segundo, que a justiça, trata-se num caso de justiça, é independente. Terceiro, que deve tratar de forma igual, em pé de igualdade, todos os cidadãos. E quando digo cidadãos, em princípio cidadãos portugueses, mas, como sabem, a Constituição equipara os que vivem em Portugal ao estatuto de cidadãos portugueses.
1: O ex-secretário de Estado da Saúde, o filho de Marcelo Rebelo de Sousa, o ex-diretor clínico do Hospital Santa Maria e a mãe das gêmeas luso-brasileiras são os quatro acusados pelo Ministério Público neste caso. Os empresários do setor de terraplanagem saíram satisfeitos da reunião desta manhã com o Ministro das Infraestruturas. Diz o porta-voz dos empresários, Miguel Mendes, o encontro aconteceu depois da marcha lenta da última sexta-feira contra a escalada do preço dos combustíveis.
3: Saímos daqui com um compromisso de que pudesse haver o alargamento de descontos de gasóleo para os equipamentos industriais, as giratórias, as escavadoras, as britadeiras, os dampers, isso tudo é material, equipamento industrial que não é circulante e que, no entanto, tem consumos de gasóleo muito representativos.
1: Não há data para novas reuniões. Um avião da Delta Airlines com destino a Nova Iorque foi obrigado a regressar esta segunda-feira ao aeroporto de Lisboa. O aparelho tinha partido da Portela pelas 11:26 da manhã, regressou pouco depois. De acordo com a SIC Notícias, o plano de emergência no aeroporto de Lisboa foi ativado pelas 11:50.
0: Obrigado, Sandra. Até amanhã.
1: Até amanhã.
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0: Muito boa tarde, boa segunda-feira. Vamos juntos até às 4 aqui na Rádio Comercial. Eu sou o Pedro Andrade, agora trago-lhe o Luís Capaldi. É a melhor música sempre onde...

está Ed Sheeran na Rádio Comercial. 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

0: está a Emily Sandé pela Rádio Comercial, que antes da música esteve a tirar medicina na faculdade, curso que terminou em 2019. Depois disso, ainda se especializou em neurociência. Portanto, Emily Sandé a salvar vidas duplamente com a música e também no consultório médico. Porque isto quem sabe, sabe. A seguir na Rádio Comercial toca Álvaro de Luna, são 13h34. Boa tarde, boa segunda-feira, boa semana.
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0: Fica esta Álvaro da Luna pela Rádio Comercial. É a melhor música sempre a partir das 4. Já se faz tarde, que hoje vai ter um super convidado. Não lhe vou dizer já quem é, mas vai adorar. É daqueles momentos únicos e especiais, até porque não é todos os dias que acontece, mesmo na rádio. Portanto, é só ficar por aí. Quanto a mim, volto amanhã a partir de 1 da tarde. Para o final, trago-lhe Olivia Rodrigo e também os da Whistle. Até amanhã.
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4: Já cá está a Sandra Braga Fernandes para as notícias. Boa tarde, Sandra.
5: Boa tarde. A Ministra do Ambiente e Energia pede uma maior intervenção da União Europeia na resposta à crise do preço dos combustíveis. Em Bruxelas, Maria da Graça Carvalho defendeu uma resposta coordenada que tenha em conta as diferentes realidades dos Estados-membros e disse estar contra a obrigatoriedade da redução do consumo de gás.
6: A redução de consumo em si é uma coisa boa, principalmente numa crise de preços como é agora. Agora, temos que olhar medida a medida para ver qual é o impacto que tem no nosso país. Uma imposição do consumo de gás pode afetar muito alguns setores no nosso país, portanto, as medidas que se vierem a ser propostas como metas obrigatórias, que eu não tenho a certeza, poderão ser só recomendações, teremos que analisar o impacto uma a uma.
5: A União Europeia a planear o próximo inverno, primeiro sob os efeitos da guerra dos Estados Unidos com o Irão. Ninguém está acima da própria Constituição e da lei, são palavras de Marcelo Rebelo de Sousa, à SIC Notícias, na reação à acusação feita hoje sobre o filho, acusado de prevaricação no caso das gêmeas tratadas com medicamento raro.
7: Ninguém está acima da própria Constituição ou da lei. Segundo, que a justiça, trata-se num caso de justiça, é independente. Terceiro, que deve tratar de forma igual, em pé de igualdade, todo cidadão. E quando digo cidadãos, em princípio cidadãos portugueses, mas, como sabem, a Constituição equipara os que vivem em Portugal ao estatuto de cidadãos portugueses.
5: O ex-secretário de Estado da Saúde, o filho de Marcelo Rebelo de Sousa, o ex-diretor clínico do Hospital Santa Maria e a mãe das gêmeas luso-brasileiras são os quatro acusados pelo Ministério Público neste caso. Um avião da Delta Airlines com destino a Nova Iorque foi obrigado a regressar esta segunda-feira ao aeroporto de Lisboa. O aparelho tinha partido da Portela pelas 11h26 da manhã. Regressou pouco depois, de acordo com a SIC Notícias. O plano de emergência no aeroporto foi ativado pelas 11h50.
4: Obrigada, Sandra. Quase 4 horas.
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4: Há muitas pessoas a apitar.
9: Que pessoas não percebem que isso é
4: enervadas. Porque elas estão enervadas e têm que deslocar os nervos delas para algum sítio. Portanto, é ali.
9: É ali.
4: É melhor no do que nas pessoas,
9: não é?
4: É
9: muito
4: bater
9: melhor
4: nas pessoas.
9: Sim, sim.
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4: É o início de semana no Já se faz tarde, mas a segunda-feira já está quase. À minha frente vejo imensos instrumentos. O estúdio está cheio de instrumentos. Já lhe vamos dizer porquê. Já se faz tarde até às 7 com Diogo Beja e comigo, Joana Azevedo. E também com a melhor música sempre, Rosalía.

0: É o Teddy Swims na Rádio Comercial nesta tarde de segunda-feira, num estúdio que está muito cheio, Joana.
1: Está.
0: Está bastante cheio. Acho que foram poucas as vezes que eu vi o estúdio tão cheio para já se faz tarde.
1: Sim.
0: Com o Rui Veloso e o seu trio de guitarras a preparar os concertos de Lisboa e do Porto com a Rádio Comercial.
1: Vieram ensaiar aqui à Rádio
0: Comercial. Sim, isso é tipo uma sala de ensaios.
1: Pediram-nos para vir ensaiar e nós tudo bem.
0: E estão nisto há algum tempo.
1: Podem vir no nosso horário, nós gostamos de ter pessoas.
0: Nós adoramos. Portanto, estamos cá para isso. Estamos cá para os ouvir e para falar com o Rui Veloso depois das 5, fica prometido. Vamos ter Rui Veloso ao vivo no Já Se Faz Tarde e também a conversa connosco mais à frente. Agora, o Bruno Mars, são 4 e

0: Tempo para City, 25 minutos das 5 na Rádio Comercial. Vamos conferir o que se passa no trânsito. 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Cláudia Macedo, como estão as coisas?
1: Com fila na segunda circular, a partir do relógio e em direção ao viaduto do Campo Grande, das Torres de Lisboa para as Calvanas no sentido inverso, com alguma intensidade de Camarada de Sacavém no final da Cril Norte e também com intensidade na Encarnação para A1 e no sentido inverso.

0: O viaduto do Trancão em direção à Encarnação. Há abrandamentos em Pinamanique, início do IC19, Amadora Queluz nos dois sentidos do IC19 e a fila perto do viaduto Duarte Pacheco em direção à ponte 25 de Abril no Porto. A norte há trânsito lento na A28 entre Motivas e Mindelo e há também abrandamentos nas ligações pela Nacional 13 no mesmo troço a norte. Isto tem a ver com um acidente que ocorreu há algum tempo, ficou resolvido, mas o trânsito mantém-se demorado. Há também filas no os dois sentidos da Avenida IAP e algum trânsito pela VCI, antes A3 e de Bessa Leite em direção ao Norte.
1: Há também trânsito neste estúdio, temos o estúdio cheio com o Rui Veloso, daqui a pouco vai tocar ao vivo, fica já prometido.
0: Muito bom.
1: Dá para ouvir lá ao fundo, eu acho.
0: Já estou a ouvir.
1: Estão a fazer som. Bom, já voltamos a falar.
0: Até já.
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2: Amanhã já vamos começar a perceber que é outono, há chuva prevista durante a tarde, em especial no norte e centro, vento forte no litoral norte e centro e máximas a descer. Máxima para amanhã, 22 graus em Viana do Castelo e Guarda, Porto 23, Braga, Aveiro e Viseu 25, 26 para Bragança, Vila Real, Porto Alegre e Faro, 27 em Coimbra e Leiria, 28 em Lisboa e Setúbal, 30 em Santarém, Beja e Évora 31.
1: 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Já a seguir, Rema na Rádio Comercial, mais à frente, já sabe, Rui Veloso, ao vivo, neste Já Se Faz Tarde.
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0: Lady A para ouvir já a seguir na Rádio Comercial. Ficamos a 11 minutos das 5.
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6: São 5 da tarde na Rádio Comercial. Vamos ao essencial da informação com a Sandra Braga Fernandes. Boa tarde, Sandra.
7: Boa tarde. Os polícias voltam a protestar daqui a meia hora no Porto. É o primeiro de vários protestos que vão acontecer por todo o país. São convocados pela Associação Sindical dos Profissionais da Polícia. O presidente Paulo Santos apresenta as razões.
8: O estado em que se encontra a Polícia de Segurança Pública. Tempo de espera pelo cumprimento do acordo que foi celebrado em julho de 2024. E face àquilo que é a realidade e o contexto em que estamos a viver, com autarcas a queixarem-se de falta de policiamento, com uma percepção de insegurança das populações, com comerciantes a queixarem-se de falta de efetivos.
7: A concentração começa às 5h30, frente ao Comando Metropolitano da PSP, segue até à Câmara Municipal do Porto. Estão agendados mais protestos em outras cidades. A Ministra do Ambiente pede uma maior intervenção da União Europeia na resposta à crise do preço dos combustíveis e diz estar contra a obrigatoriedade da redução do consumo de gás.
9: A redução de consumo em si é uma coisa boa, principalmente numa crise de preços como é agora. Agora temos que olhar medida a medida para ver qual é o impacto que tem no nosso país. Uma imposição do consumo de gás pode afetar muito alguns setores no nosso país, portanto as medidas que se vierem a ser propostas como metas obrigatórias, que eu não tenho a certeza, poderão ser só recomendações, teremos que analisar o impacto uma a uma.
7: Maria da Graça Carvalho, em Bruxelas. O Livre antecipa um chumbo à proposta do Orçamento do Estado para o próximo ano. A porta-voz do partido, Isabel Mendes Lopes, diz que apenas uma surpresa no documento pode mudar o sentido de voto. O Governo começa hoje a apresentar as linhas mestras da proposta do Orçamento do Estado para o próximo ano. Hoje, o Ministro das Finanças reúne com Chega e PS.
6: Um minuto depois das 5 na Rádio Comercial, vamos já conferir o que se passa no trânsito, também numa oferta Matriz Auto e Very Sure.
10: Há fila para a Ponte 25 de Abril, na zona do Aqueduto, acesso da A5 desde a Pimenteira, lento na segunda circular entre as Torres de Lisboa e o Radar, sentido contrário há paragens entre o Relógio e o Campo Grande, intensidade no IC19 em Pinamanique e Amadora para Queluz e na Cril nas saídas para Olival Basto e na ligação Camarate-Sacavém. A norte, acidente na A28, zona de Mindelo, no sentido Porto Viana, há demora desde Modivas, trânsito lento na Avenida AEP, no sentido Matosinhos-Porto, final da A3 para a VCI e na VCI entre o Mercado e as Antas.
6: 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Boa viagem com a Rádio Comercial, passamos para o Sol ou Chuva, que chega numa oferta PC Componentes.
10: Amanhã já vem chuva, o outono já vai fazer-se sentir mais chuva durante a tarde no norte e no centro, vento forte no litoral norte e centro e máximas a descer. Máxima para Viana do Castelo e Guarda 22, Porto 23, 25 para Braga, Aveiro e Viseu, 26 em Bragança, Vila Real e Faro, Coimbra e Leiria 27, Castelo Branco 29, 30 para Santarém, 31 para Évora.
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6: Daqui a pouco vamos estar à conversa com o Rui Veloso, vamos ter também o Rui Veloso ao vivo no Já Se Faz Tarde.
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0: So is it to fall in love, Olivia Dean, na Rádio Comercial. Mas teve direito a uma pequena colaboração entre Olivia Dean e o Rui Veloso enquanto estávamos a ouvir a música. Estava a tocar.
1: É vício.
0: Bom, vamos começar com a música, se calhar, não é? A música sempre.
1: Tu mandas. Vamos. Nós lá. Estamos aqui para ser. Boa tarde.
0: Bem-vindos. Isto é que vai ser. A propósito.
1: Vou perguntar ao pessoal o que é que vocês andam a fazer aí desse lado.
0: As pessoas nunca respondem, não é? Respondem no WhatsApp.
1: Fico aqui à espera de uma respostazinha.
0: Mas respondem no WhatsApp, Rui.
2: Responda no WhatsApp, que depois nós passamos a mensagem ao Rui.
0: Vamos ter respostas. Ora bem, a propósito dos concertos, primeiro na Super Boca Arena no Porto, dia 9 de outubro, e 17 de outubro no Sagres Campo Pequeno, em Lisboa, aqui está o Rui Veloso para tocar uma música nova, chama-se Porto Covo. Está bem?
1: Ah, olha, atenção. Desapareceu-me o reverb. Ora bem, eu não sei o que é que está a acontecer com isto.
3: Vamos a isso.
1: Ok. 1, 2, 3, vai.

0: pá.
1: O programa acaba.
2: Olha, acaba o privilégio. Não é? Não estás a pensar nisso.
1: O que é que foi isto? O que é que foi isto? Safaram-se bastante bem, bastante bem.
0: Ok, obrigado.
1: Eu acabava o programa já aqui, nem havia mais nada. Para quê? O que é que uma pessoa faz depois disto, não é?
0: Opa, não. Por acaso enganei-me ali até no acorde.
2: Foi.
1: Ninguém te pô. Está tudo bem, Rui. Está tudo bem.
0: Vamos fazer outra vez. Agora vamos fazer bem.
1: Olha, bem-vindos. Já agora vamos só apresentar os teus músicos, o Eduardo Espinho.
0: Eduardo Espinho, aqui do meu lado direito, vocês não veem, mas está. E aqui para o meu lado esquerdo está o Alexandre Banaia, colaborador há muitos anos, músico há mais anos do que eu. E ali o João Caetano, mais conhecido pelo João Macau, que nos veio dar uma ajuda preciosa neste concerto.
2: Aquilo que se nota é que os músicos, todos os músicos que estão aqui, já têm anos, décadas de música, mas parece que quando tocam, parece que estão com um brinquedo novo pela primeira vez. Não é? A alegria que vocês sentem a tocar é uma coisa.
0: Não é só alegria, não é? Repara que é também responsabilidade. Isto são situações diferentes e nós nunca sabemos como é que a coisa vai sair, portanto também há uma certa expectativa e uma noção de que temos que fazer o melhor que pudermos, fazer bem, que as coisas saibam bem, que o som saia bem, portanto é um misto de coisas. E realmente no meio disto a nossa idade desaparece, não é? Nós acabamos quase por ser todos
1: miúdos.
0: Não ter idade nestes momentos, não é?
1: Olha, mas a idade existe efetivamente, estas músicas têm idade, tal como o Porto Covo tem.
0: Porto Covo, isto é da idade do Espinho.
3: É o ano mais velho aqui.
0: Que é do Alentejo.
1: Que é do Alentejo também.
0: E que o Macau ali também. O Macau também é. São ali de 90 ou coisa assim, 89.
3: 87.
0: Tens 87. E tu?
3: 89.
0: Pois é, pá.
1: Miúdos.
0: É mais velho. Porto Covo é mais velho que tu.
1: Como é que se olha para estas músicas quando te fazes estes concertos? Há coisas novas que tu descobres nas músicas? Ou a forma como elas são desconstruídas? A forma como eles olham para as músicas? Uma vez que
0: a malta não desconstrói aqui, pá, não, não somos, nós somos construtores.
1: São construtores.
0: Não somos desconstrutores. Não, isto assim é uma coisa diferente. Tocar com guitarras acústicas é uma coisa muito mais... Como é que se diria? Raw em português, que é o...
1: Cru. Que é mais cru, mais despido,
0: exatamente.
1: Mais despido, não é?
0: Mais cru, mais exposto e tal. E é um desafio maior, porque o apoio é menos, nós temos que nos valer aqui uns dos outros para fazer isto. Mas é muito giro quando corre bem.
1: E tem corrido? Já faz isto há algum tempo?
0: Não, tem corrido, por acaso tem corrido.
1: Como é que funciona o esquema do 360? É daquelas coisas que assim, eu não sei se
0: ui!
1: Ou o palco está a rodar, ui. Vocês não sentem necessidade de ter que dar atenção a todas as pessoas do público, incluindo aquelas que a dada altura estão nas vossas costas?
0: Não faço a mínima ideia, que nunca fiz isso.
2: Lá que se vê.
1: Há de acontecer,
0: só
1: não é?
0: Deus sabe se a gente vai gostar ou se não vamos gostar. É uma desconstrução, isso sim.
1: É um
0: bocado uma desconstrução daquilo que nós estamos habituados. Mas vamos ver, capaz de ter giro. Porque nós andamos à volta, não é?
1: Eu não sei, vocês é que sabem.
0: Nós é que andamos à volta.
1: Vocês andam à volta, eu acho que sim. É mais fácil.
0: Nós andamos à volta, é um palco giratório e o som está suspenso, virado para todos. Portanto, em redondo, não é? O som está virado para toda a gente.
1: A experiência é igual para todas as pessoas.
0: Os ecrãs, não sei onde é que estão, mas também vai haver. E então a malta anda ali de um lado para o outro. Giramos para um lado, giramos para o outro, giramos para um lado. Não sei, mas tem que ser devagarinho, senão ficamos todos mareados no final do concerto.
2: Pois, se calhar.
1: É como estar numa montra ou assim. É muito bom. Olha, vamos ouvir mais uma?
2: Vamos, claro.
1: O que é que vais tocar agora?
0: Beirã?
1: Vamos lá, é vosso.
0: A Beirã. Esta é uma boa música. Estas músicas são ótimas porque tenho aqui três cantores, não é? E aproveitar esta coisa de fazermos os vocais como nós aprendemos com os Crosby, Stills, Nash & Young e com os Beach Boys e com essa gente que faziam umas vozes do caraças. Ainda há muitos agora também, não é? Aquele Bon Iver e coisas assim, tem umas vozes especiais, e nós também tentamos aproveitar o facto destes três serem cantores e fazer músicas com incidência nos backing vocals, não é? Nas vozes de trás.
4: Nas vozes de trás.
0: Não é do além, é de trás. 1, 2, 3, 4.

0: Rui Veloso ao vivo na Rádio Comercial. As pessoas estão a começar a reagir já, obviamente, não é?
1: Temos mensagens.
0: Temos mensagens. Há pessoas que estão a mudar a vida delas por causa do concerto.
2: Grande Rui Veloso! Estamos a sair do trabalho.
3: Olha, que maravilha.
2: Mini concerto, vamos parar em frente ao rio, a ver a paisagem, a sentir a música, a bater maravilha. Na alma. Boa semana, maltinha!
3: Igualmente, caralho!
0: Olha, e a pessoas que já foram a concertos com três guitarras.
3: Não era do Porto, mas não. Não era do Porto, era da zona.
0: Era ali perto.
4: Obrigada, Rádio Comercial, e obrigada, Rui Veloso. Tive a oportunidade de ouvir ao vivo em Sintra, logo a Cadaval. E neste momento estou só a reviver um maravilhoso concerto. Obrigada mesmo, coração, e um resto de boa tarde.
0: Obrigado, Sandra. Isto é uma coisa gira, não é? As pessoas às vezes vão aos concertos e depois têm aquela, sentem a necessidade de recordar como foi os concertos. E provavelmente voltam, não é? Cada vez que fazes uma digressão com um trio de guitarras, as pessoas depois acabam por repetir concertos, não é?
3: O Olga Cadaval é um sítio mesmo incrível.

0: Eu já lá dei concertos assim com esta malta, incríveis mesmo. É, é muito aconchegante. E é ao lado de casa, portanto também é fixe.
1: Isso vou, é sempre melhor.
0: Faço só de cheque, vou a casa, fico ali, depois um bocadinho estou de casa e depois saio lá e vou para casa. É um instantinho. Deixa eu ver agora.
1: Isso é sempre o melhor. Eu acho que essa parte é sempre.
0: Não, mas é muito fixe, é muito fixe. Aquele sítio eu gosto muito. Nós gostamos dos sítios assim, tipo Olga Cadaval. Pequenos, em que nós temos aquele contacto muito direto com as pessoas. O campo pequeno é uma coisa bastante maior, não é? Mas nós já conseguimos, em sítios maiores também, a ter uma certa intimidade com as pessoas.
1: Acho que este formato também leva a isso, não é? Ajuda a isso.
0: Sim, sem dúvida. É mais exposto, mais despido, não é? E sim, as canções estão mais perto da origem, não é? Que são como elas são feitas.
1: Como elas são feitas, não?
0: Ou num piano ou numa guitarra. Não há duas guitarras a acompanhar, não há percussão, não há, é só. Ela é assim, não é?
2: E como é que se prepara uma setlist para um concerto destes?
1: É o DJ.
2: Há muitas músicas que têm de ficar para trás. Isso é facadas no coração.
1: É penoso, não é?
0: Mesmo assim, isto vai ser grande.
1: Eu cortei muito e mesmo assim isto vai durar 2 horas e meia.
3: Essa é a massa.
1: Manaia diz que sim.
0: 2 horas, 2 horitas, sim.
1: 2 horitas.
0: Eu vejo-me sempre à rasca para fazer a lista, não é?
2: Claro.
0: Porque quer pôr umas, mas depois é, não tá, depois é, há umas que estão melhores e depois o pessoal gosta muito de ouvir aquelas. Portanto, nós temos que ter aqui sempre
1: uma certa sensibilidade, não é?
0: A sensibilidade para também fazermos coisas que não fazemos há uns tempos, não é? Como, por exemplo, a gente não lê que não vamos fazer hoje, mas vamos fazer lá. São coisas que. A Beira é que eu também já não tocava há uns tempos, agora já tocamos outra vez. Porque precisamente para aproveitar esta coisa das vozes, não é? E pronto, e todo tipo de coisas, uma fortuna, que também não é costume tocar nos concertos, coisas, alguma outra do Alto da Pimenta, e pronto, vamos fazendo as coisas que o Cavaleiro Andante também não tinha tocado, essas coisas.
1: Que giro.
0: Aproveitamos isto aqui também, dá aquele lado mais íntimo, não é? Mais próximo.
1: Sim, mais próximo das pessoas.
0: É giro.
1: Para recordar então, 9 de outubro, Super Boca Arena na cidade do Porto, 17 de outubro, Sagres Campo Pequeno em Lisboa, Rio Veloso, com o trio de guitarras e com a garantia da Rádio Comercial.
0: E o João Macau,
2: atenção.
1: Claro, trio de guitarras e Macau. Eu gosto, é daqueles nomes que se chama alguém, não é? Porquê? Porque o João é de Macau.
0: O João nasceu em Macau, exatamente.
1: Pronto. E portanto, a partir daí, como é que vamos chamar? É Macau.
0: É tudo
1: Macau.
0: De Macau.

0: Macau,
1: Macau.
2: Claro, trio de guitarras e Macau. Eu gosto, é daqueles nomes que se chama alguém, não é? Porquê? Porque o João é de Macau.
0: O João nasceu em Macau, exatamente.
2: E, portanto, a partir daí, como é que vamos chamar? É Macau.
0: É
2: Macau.
0: Tudo de Macau. Não é macaense, porque é filho de português.
2: Ficou Macau. Muito bem.
0: Olha, eu não acho que fui eu que lhe pus o nome.
2: Deste-lhe o nome. Olha, Rui, antes de ouvirmos a última, acho que tínhamos. Não sei, podes não querer falar sobre isso, mas aconteceu há tão pouco tempo e ouvi a tua participação no Enquanto Houver Estado a Pandar especial do Pedro Ribeiro. Contaste a história. Consegues contar a história do tua. Eu sei que ainda estamos todos um pouco a digerir a notícia ainda, não sei se querias falar.
0: Eu ainda estou a digerir o Luís. Eu ainda estou a digerir o Luís, quanto mais o Jorge.
2: Pois exato.
0: Embora o Jorge, pronto, fez um bocadinho mais mal ao corpo do que o Luís. Todos nós tratámos mal o nosso corpinho, uns mais, outros menos. Mas, sim, são dois amigos, assim, estão em dois meses, é uma coisa muito violenta e é difícil processar esta coisa toda, não é? Põe-me a olhar para o espelho, basicamente. Yeah, é isso. A entrada nos meios foi muito engraçada, porque não foi a entrada, foi... Eu ia tocar o Jeremias, portanto levava uma harmónica. E quando eu primeira vez na aula magna, quando foi a minha vez para entrar, eu entrei com a minha harmónica então. E o Jorge começou a tocar o Jeremias e tal, e eu a tentar acompanhar, fazer o som. Só que ele, a meio da música, deu-lhe para mudar de música. Começou a tocar uma música do Bob Dylan em inglês, noutro tom.
3: Não era no tom da harmónica.
0: Não era no tom da harmónica. E eu fiquei pendurado em cima do palco sem fazer nada, com uma harmónica que não servia para aquela música. Não. E ele, o Paulo, olhava para mim e ria-se.
2: Ah, fora da lei, obviamente.
0: Sim, muito fora da lei. E eu completamente fora de tom. Eu ainda tentei dar-me, dei para aí duas notas, só vou no tom.
2: Deixa ver se eu consigo apanhar isto.
0: Sim, eu estava tipo em solo e ele mudou para lá. Portanto, não dava harmónica, não dava para aquilo. Mas foi mesmo assim. Ele queria que eu fosse tocar harmónica naquela música. Eu nunca fui tocar harmónica a lado nenhum. Foi a única vez na vida que eu fui tocar harmónica só. Só harmónica. Foi no Jerusalém e aconteceu-me isso.
2: E ele mudou o tom e mudou a música. Boa.
0: Acabou bem, depois acabou em festa.
2: Isso é o mais importante. Olha, vamos acabar em festa também. Vão cantar Sei de uma Camponesa? É isso?
0: Exatamente. Sei de uma Camponesa. Só ver aqui isto, ver se está tudo ok. Estamos nessa?

0: Agora ficava aqui a estar todo.
1: Zardoso! Estava a ver a
2: piada. Parece que foi muito engraçado agora. O que é que aconteceu aí? Contem lá.
3: Epá, estas cordas são muito difíceis de solar, são muito grossas, não são para esta música. E então vim-me aqui à rasca.
2: Mas vocês claramente estavam a curtir, isso notou-se. Isso notou-se.
3: Então, nem mentou, lá vai.
2: 9 de outubro, Super Boca Arena no Porto. 17 de outubro, Sagres Campo Pequeno em Lisboa. São 2 concertos de rádio comercial. Não perder, as pessoas estão malucas aqui no WhatsApp. Temos que instituir a hora do Rio Veloso. Eu acho que vai ter que acontecer. É o melhor.
0: Eu acho que sim, dá vontade de ficar aqui a continuar. Ainda bem que dia 9 de outubro já está quase aí.
2: Já está quase aí. Obrigado.
0: Obrigada, Rui.
2: Bons concertos.
0: Obrigada.
3: Olha,
0: a todos.
3: Muito obrigado. Gostámos muito.
0: Foi um belo
3: dia. E ao pessoal aí desse lado. Pronto, um bom dia para vocês e um bom resto de semana.
2: Está entregue. Vamos lá.

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3: Vamos ao trânsito na Rádio Comercial. 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Vamos lá saber como estão as coisas, Cláudia Macedo.
4: Mais demoradas na Autoestrada do Norte em direção a Lisboa, por causa de acidente perto do quilómetro 4 a provocar trânsito lento entre São João da Talha e a Bobadela em direção a Sacavém, com paragens na segunda circular das Torres para as Calvanas e no sentido inverso entre o Relógio e o Viaduto do Campo Grande, o IC19 entre Alfragide e Queluz, e há também abrandamentos na Cril a partir do nó de Pinamanica em direção à Pontinha e à Olival Basto, e o trânsito lento para a 25 de Abril a partir do aqueduto e no acesso da A5 na Cruz das Oliveiras. Há acidente em fase de resolução na A16, ligação Cascais-Sintra, depois de Cascais e próximo da ligação à Nacional 9, trânsito condicionado. A norte também ainda dificuldades na A28, na zona de Mindelo, ligação Porto-Viano. O trânsito está demorado a partir da zona de Labruge em direção a norte. Paragens na VCI entre Bom Joias, Antas e de Francos em direção à Rábida, no sentido inverso entre o Amial e as Antas. Para-se nos dois sentidos da Avenida EP e na Via Norte e na A3 em direção à cidade do Porto.
3: Cláudia, obrigado, e já voltamos a falar daqui a pouco. Até já. 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
5: Então não é que a chuva vai voltar?
3: Então não é.
5: É já amanhã, em especial no norte e no centro. Máximas de 22 graus em Viana e Guarda, Porto 23, Braga, Aveiro e Viseu 25, 26 em Bragança, Vila Real, Porto Alegre e Faro, Coimbra e Leiria 27, Lisboa e Setúbal 28, 29 em Castelo Branco, 30 em Santarém e Beja e Évora 31.
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0: Os sonhos são coisas giras, não são coisas más.
1: Sim, às vezes.
2: Um sonho é... Eu gosto muito de uma coisa que eu não tive ainda. E depois eu fico no meu cérebro e eu fico com ele à noite.
0: Então é uma coisa que tu pensas, uma coisa boa, que fica aqui no teu cérebro. E depois à noite vais dormir e sonhas com isso, é?
1: Sim.
0: Ok. Então não dá para sonhar acordado?
2: Não, porque...
3: Sim, dá.
2: Ah, sim,
3: é só
2: dá.
3: Pensar.
2: Sim, nós pensamos.
0: Então os sonhos podem se tornar realidade?
3: Pensa.

0: Amor Existe com a Nena. Pareceu-me triste, mas sim, ainda existe. A 8 minutos das 6, já a seguir a Rita Rocha. Daqui a pouco vamos ter a adivinha da Joana.
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0: caminho do Nós Alive, temos o Tame Impala já a seguir na Rádio Comercial. Estamos a caminho também da adivinha da Joana. E já chegámos à edição das 6 com a Catarina Leite. Catarina, boa tarde.
1: Boa tarde. Dois trabalhadores ficaram soterrados numa obra de um hotel em Porto Covo, no concelho de Sines. O alerta foi dado pelas 4:30 da tarde. Estão agora a decorrer operações de resgate. Não é conhecido o estado das vítimas nem as causas do acidente. É o que indica a agência Lusa, fonte da Proteção Civil do Alentejo Litoral. Os polícias estão de regresso aos protestos. Decorrem por esta hora no Porto. Paulo Santos, o presidente da Associação Sindical dos Profissionais da Polícia, explica as razões da luta.
2: Em que se encontra a Polícia de Segurança Pública, tempo de espera pelo cumprimento do acordo que foi celebrado em julho de 2024 e face àquilo que é a realidade e o contexto em que estamos a viver, com autarcas a queixarem-se de falta de policiamento, com uma percepção de insegurança das populações, com comerciantes a queixarem-se de falta de efetivos.
1: Os polícias estão concentrados junto ao Comando Metropolitano da PSP, seguem depois até à Câmara Municipal do Porto. Cândido Mota, Crónicas do Passageiro da Noite, chega hoje às mãos dos leitores. São crónicas escritas ao longo das noites e madrugadas pelo histórico radialista que morreu em maio. Crónicas recolhidas pelas filhas Teresa e Maria João Mota. O prefácio é de Júlio Isidro, amigo de uma vida. Diz que o livro revela apenas uma pequena parte daquilo que Cândido Mota escreveu.
3: Vamos todos revisitar essas crónicas que ele foi fazendo, e as filhas foram extraordinárias, cumpriram o seu desejo e, portanto, editaram este livro, que, como eu digo, é uma gota d'água em relação a milhares e milhares de crónicas que ele escreveu. Mas são todas muito saborosas e, sobretudo, estão escritas no português tal qual se devia usar.
1: Cândido Mota, Crónicas do Passageiro da Noite, é apresentado por esta hora na Biblioteca Espaço Cultural de Cinema Europa, em Campo de Ourique, em Lisboa.
0: Uma voz mítica da Rádio Comercial, resto. Meu pai falava muitas vezes do Passageiro da Noite.
4: Sim.
0: Sim, eu. Porque, como é que eu ia dizer isto? Não tinha idade para ouvir o programa tão tarde, não é? Ele só me dizia que gostava muito de ouvir. Eu nunca cheguei a ouvir, na verdade, mas era. O meu pai falava disso muitas vezes, por acaso. 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
4: Acidente na A1, na zona da Bobadela, em direção a Lisboa. Fila desde São João da Talha, na segunda circular, paragens entre as Torres de Lisboa e o Radar, sentido contrário do relógio para o Campo Grande. Intensidade no IC19 entre Alfragide e Queluz e na Cril, desde a Pontinha até o Olival Basto. Fila nos acessos norte, à Ponte 25 de Abril, e no acesso no eixo norte-sul, desde o Aqueduto das Águas Livres, no Porto. Acidente na A28, zona de Mindelo, sentido Porto Viana do Castelo, há demora desde a Prafita. Trânsito lento na VCI entre Monjoia e as Antas, e depois entre Francos e a Rábida, sentido oposto, abrandamento entre a Via Norte e as Antas. Fila na Avenida AIP nos dois sentidos e na A3 para a VCI.
0: 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Agora são 6:02, vamos passar para o Sol ou Chuva, que chega numa oferta PC Componentes.
4: Amanhã vem chuva durante a tarde no norte e no centro, e as temperaturas máximas também vão descer até aos 22 graus, no caso da Guarda e Viana do Castelo, 23 no Porto, 25 em Braga, Aveiro e Viseu, 26 para Bragança, Vila Real, Porto Alegre e Faro, Coimbra e Leiria, 27, 28 em Lisboa, 29 em Castelo Branco, 30 em Santarém, 31 em Évora.
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0: 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Já a seguir vamos ouvir o Tame Impala e depois a adivinha da Joana.
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0: A canção do Engate de António Variações por Tiago Tencour, antes mesmo da adivinha da Joana, 6:14.
1: 37% das pessoas usariam um perfume com cheiro a quê? Um cheiro muito específico.
0: Quase metade das pessoas aceitava. Sim. Presumo que não haja perfumes com este cheiro, não é?
1: Não há. Que eu saiba.
0: Eu vou dizer chocolate.
1: Que eu saiba, não há.
0: Há perfumes com sabor com cheiro de chocolate? Ah, há.
1: Café.
0: Café?
1: O cheiro do café é maravilhoso, não é? Eu não gosto de café, mas não gosto do sabor, mas adoro o cheiro.
2: Posso dizer uma coisa?
1: Podes.
2: O café dos outros cheira-me sempre melhor que o meu café.
0: Ah, isso é verdade. O café dos outros é melhor. É como a relva do vizinho.
1: É muito triste, Patrícia.
2: Se eu usasse um fundo de café, eu nunca iria sentir o cheiro do perfume.
0: Pois é, verdade. Não, mas isso faz todo o sentido. É muito estúpido. Eu, neste momento, ando à procura de um perfume que, na minha pele, que se note. Porque irrita-me, que eu sinto que o meu perfume nunca cheira a nada.
1: Mas as pessoas sentem. Exato.
0: As pessoas sentem.
1: Mas é que não sentem.
0: Mas eu sinto imenso nos outros, nas outras pessoas. É mesmo tipo, epá, esta pessoa cheira mesmo bem. Eu quero passar pelas pessoas e quero ser assim. Quero ser assim, é o que eu penso muitas vezes.
1: Sim.
0: E isso eu, pronto, estou a fazer esse caminho, não é? Como o café da pessoa.
1: É, mas tu vais sempre habituar-te ao cheiro e não vais sentir.
0: Tão fixe, não é?
1: Olha, e será o cheiro a combustível? Há muitas pessoas que adoram o cheiro da gasolina.
0: Agora estão a falar. Nós adoramos.
1: Diluente. E usavas?
3: Usava, na boa.
0: Ah, sim.
1: E usavas esse cheiro também? Porque tens aí na resposta. Usavas esse cheiro, Joana?
3: Não sei, talvez.
1: Não pode dizer.
0: Esse não, não sabes se. Se não, sim, talvez.
3: Não fico maluca com este cheiro.
1: Ah, então não é combustível.
0: Ah, então não é diluente.
1: Pronto, ok.
0: Também te vou dizer uma coisa. Se quiseres, se gostares muito do cheiro, também, olha, põe-me um bocadinho.
1: Põe.
0: Mesmo gasolina ou diluente?
3: É só porque está cara. Sim, é mais cara que o exato. Se não usava, na boa.
0: Combustível número 5. Está bem, vou pensar nisso. Vamos pensar nisso, não é?
1: Então, já tenho aqui mais algumas respostas.
0: Então, eu vi aqui uma que fiquei só a pensar nisso. Eu queria ou não queria?
1: O quê?
0: Cheiro a frango assado.
1: Ai, é bom. Não quero.
0: Ai, hoje vou.
3: Não queria o perfume.
1: Eu não quero cheirar a frango.
3: É um bom cheiro.
1: Eu não quero cheirar a frango, que horror!
0: Estava mesmo indignada, não estava?

0: Chuva de Amor com os Calema na Rádio Comercial. Eles já andavam nisto, a chuva de amor, há algum tempo, não é? Agora é chuva-chuva mesmo, a partir da manhã. Nós já falamos sobre isso.
1: É mesmo a sério.
0: Agora é mesmo a sério.
1: Não quer dizer que não haja amor.
0: Atenção, há amor também.
1: Amor
0: e às vezes
1: sempre.
0: A chuva pode trazer amor, claro. E por aí fora. Mas às vezes traz mesmo só chuva e água, que é o que vai acontecer amanhã. 6h24, vamos voltar à adivinha da Joana. Palpites não faltam, são muito e bons. Calma, Miley.
1: A Miley também queria participar.
0: Na verdade, o que se passa é que este sistema é lento, não é? Eu não quero estar a dizer mal do sistema. Assim que ele está a ouvir e pode reagir mal na próxima. Este sistema é contra o sistema. Agora já deu, não é, menino? Há bocado foi muito rápido quando o menino arrastou a trilha.
1: Tá bom. 37% das pessoas usariam um perfume com um cheiro específico.
0: Uhum.
1: A quê?
0: Pistácio, mas apenas porque está na moda.
1: Não é? É.
0: Porque está na moda.
1: Mas o pistácio cheira assim a alguma coisa? A mim não cheira a nada.
0: É, em princípio é pistácio, não é?
1: Sim, mas não tem um cheiro intenso.
0: Não. Resposta de hoje, pipocas quentes.
1: Ok.
0: Ok. Ou cheiro de livro novo. Okay. Eu adoro cheiro de papel. Há um papel que tem um cheiro incrível.
1: Sim, há livros que cheiram muito bem.
0: Há livros que têm um cheiro. Mas não sei se colocaria isso na pele. Não é? Não sei se seria por aí. Parece que algumas vezes cheira a relva cortada.
2: Uhum. É uma das minhas opções.
1: Não gostas?
0: Não adoro.
1: Não.
0: Não.
1: Ah, cheira bem.
0: As pessoas adoram isso e eu faz-me gosto. Confusão. Tem assim, não sei. Há ali uma umidade nesse cheiro. O problema é a umidade, percebes? Está ali.
1: Não gostas
0: é
1: de umidade.
0: Cheiro algarve no verão.
1: Ui,
0: é pá, eu punha este. Se eu não punha este.
1: Olha, também punha.
0: Eu punha este.
1: Eu punha lá em casa, em todo lado.
0: Olha, era giro, podia ser um ambientador de cheiro algarve.
1: Sim, façam isso.
0: Alguém que faça isso acontecer,
1: isso.
0: Por favor, alguém que faça.
1: Caramba,
0: o que é
1: qualquer
0: custa?
1: Pessoa pode criar isso.
0: Claro.
1: Vão lá ao Algarve.
0: Vão ao Algarve, apanham
1: no
0: aquilo
1: verão
0: no...
1: e enfrascam.
0: Põe num frasco e depois a seguir.
1: Exatamente.
0: Sintetizam.
1: Depois vendem.
0: Parece-me fácil. Se nós, tudo o que nós temos aqui é
1: velas, perfume.
0: Fácil também, cheirinha queijo da serra.
1: É bom, mas é bom o queijo da serra.
0: É
1: o
0: muito
1: cheiro,
0: bom, é muito
1: andar
0: bom.
1: Com o cheiro atrás, se calhar não é pois. Assim muito bom.
0: E se fosse cheirinha queijo da serra com doce de abóbora? Mais específico ainda,
1: não.
0: Mas calhar.

0: Não, não, coisa
1: não, é boa, não é bom,
2: não
1: é bom. É um pouco de chulé no pescoço.
0: É um bocadinho de chulé.
1: Ninguém quer. Lá está.
0: Canela, tem um cheiro incrível.
1: E sim, mas há perfumes que têm canela.
0: Pois é, há coisas que têm canela já. Não liga.
3: Oi, Joana, eu acho que hoje a resposta para a adivinha é o cheiro do perfume é batatas fritas. Beijinhos, tchau.
1: Beijinhos.
0: Pois é, também, hoje estou com Pringles de paprika.
1: Também
0: aqui.
1: Gosto, mas não sei se punha no corpo.
0: Também não sei. Eu não sei.
1: Cheira a fritos. Não é bom.
0: Era o aroma da coisa, não era? Pois, cheira a fritos, não é? Se não, olha, está aqui este perfume de cuscurão. Tente lá. Vai que vai gostar.
4: Olá, Rádio Comercial. Eu acho que as pessoas usariam perfume com cheiro a carro novo. Eu gosto bastante.
1: Ah, eu também gosto.
5: Detesto cheiro a carro novo.
1: Olhas como o meu filho.
5: Não,
1: meu filho...
5: enjoa
0: é dos
5: imenso.
0: Melhores, é dos melhores.
5: É muito enjoativo.
0: É dos melhores cheiros.
1: Eu também não acho. Eu adoro.
0: E a propósito, quando a Joana lançou a adivinha, que disseste logo um dos teus palpites, e aqui um ouvinte diz logo: olha, a Mariana gosta de cheiro a café, é um milagre.
1: Adoro, mas não gosto de café.
0: Não gosto de cheiro,
5: não se deixa enganar.
0: Mas não gostas do cheiro a carro novo. Pronto, não gosto de cheiro a carro novo. É das coisas mais.
1: É ótimo.
0: É um cheiro maravilhoso. Eu adoro esse cheiro.
5: A minha enjoa-me, desculpa, Diogo.
0: Pronto, tudo bem. Tudo bem. Vamos só mais um palpite?
6: Olá, olá, olá,
0: olá.
6: Por aqui a Paula diz que é chuva, a terra molhada. É assim uma coisa.
0: Umidade, umidade.
7: E o João diz que é a relva.
6: Sim, porque a café e a chocolate já há.
0: Pois, café e chocolate cá já há mesmo. Deixa ver. Uma coisa é o cheiro a Algarve no verão, outra coisa é o cheiro da Rua da Ouro à noite.
1: Ok.
0: Percebo.
1: Percebo.
0: Para algumas pessoas é capaz de resultar.
1: Eu não percebo, mas imagino.
0: Imagino.
1: Nunca tive a possibilidade de.
0: Olha, estão aqui a dizer.
1: Cheira
0: a
1: Natal.
0: Cheira a Natal. Cheira a Natal.
1: Cheira a Natal.
0: Isso é.
5: Mas é o quê?
1: É muito canela também. É,
0: um pouco canela, gengibre.
5: Pois
0: não
5: é, sim.
0: E Mariah Carey.
5: Achei que era o Peru.
0: Cheira a Mariah Carey.
1: É que cheira a Mariah Carey.
0: Não sei, nunca tive a pé dela. Só consigo imaginar.
5: Ai, Diogo, não me faças essa pergunta.
0: Qual é o que é
5: a resposta? Estou muito indecisa, que é qual é a minha resposta. Estou muito indecisa entre pipocas, livros novos, relva ou pão quente.
0: Epá, pão quente é bom.
5: Pão quente.
1: É bom.
5: Ou a relva. E agora?
0: Não sei, pensa um bocadinho, vou perguntar à Patrícia.
1: Ok,
0: Patrícia,
1: são todos bons.
8: Eu acho que é um cheiro qualquer a fruta, assim, uma coisa
0: assim frutada.
8: Sim. Eu, pelo menos, eu usaria. Eu gostava de ter um perfume de kiwi. Pá.
0: Olha.
1: Ok.
5: Vai, eu vou dizer pão quente.
0: Pão quente?
5: Pão quente ou relva? Pão quente ou relva?
0: Pão quente ou relva são coisas bem diferentes uma da outra.
5: Pão,
0: não
5: pão,
0: sei.
5: Pão quente, pão quente.
0: Pão quente. Eu acho que o perfume devia ser quente, como o pão quente é também, para se sentir aquele que ficou o aroma no ar do pão quente. Joana, eu gostava do perfume do cheiro Algarve no verão. Eu queria muito esse. Acho que não vai acontecer e não é essa a resposta. Portanto, eu vou bloquear cheiro a carro novo. Eu acho que as pessoas gostariam de ter cheiro a carro.
1: A resposta certa é. Pipocas.
5: Ah, eu disse agora! Eu disse agora, Patrícia, eu disse agora!
0: Não,
5: eu disse agora! Eu disse agora, Joana, tu não disseste nada!
1: Claro! Que eu dissesse o quê? É essa! Vai, Mariana!
5: Mas eu ia ganhar agora!
1: Tu achas que eu te ia facilitar a vida?
0: Tu achas que ela está cá para ajudar?
5: Tio, que tu ouviste, não ouviste, eu ia dizer pipocas.
0: Eu vi que tu não bloqueaste pipocas,
5: olha, olha, está bem, pronto.
0: Pedimos desculpa.
5: Isto deixa muito triste.
0: Não, muito emocional.
5: Eu tive quase, Patrícia, eu tive

0: ouviste, não ouviste, eu ia dizer pipocas.
1: Eu ouvi que tu não bloqueaste pipocas.
0: Mas olha, olha, está bem, pronto.
1: Pedimos desculpa.
0: Isto deixa muito triste.
1: Não, muito emocional.
0: Eu tive quase, Patrícia, eu tive quase.
2: Pois, percebes?
1: Tive quase.
2: Eu reparei.
0: Oh, Joana, é que nem um buscar de olho, Joana, qualquer coisa.
1: Para que um buscar de olho? Ela nunca faria isso.
2: Não, piscar-te o olho, uma resposta errada.
1: Exato. Vai nessa, vai.

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10: 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Como está a ser este regresso a casa, Cláudia Macedo?
11: Ainda difícil a norte na A28, na zona de Mindelo, na ligação Porto-Viana. O trânsito foi cortado há momentos e está demorado a partir das imediações de Prafita. A alternativa é Nacional 13, mas obviamente com muitos automobilistas a fazerem esta alternativa, o trânsito está muito demorado em direção a norte, à zona de Vila do Conde. Ainda com paragens na parte final da Via Norte e da A3 em direção ao Porto, nos dois sentidos da Avenida EP, na VCI entre Bonjoias, Antas e de Francos em direção à Rábida, e no sentido inverso abrandamentos também na ligação de Francos para as Antas. Com um acidente em Lisboa na Cril, antes do nó de Pinamanico, o trânsito está demorado a partir do nó de ligação com a A5. Há também acidente no IC19 Sintra-Lisboa, na zona de Tercena, e há abrandamento Sintra-Lisboa entre Mãe Martins e o Cacém até ao local deste acidente, do lado oposto entre Alfragide e Queluz, com paragens na segunda circular das Torres para o radar, e no sentido inverso do relógio para o Campo Grande, para a ponte 25 de Abril, a fila no Aqueduto, e na A5, na Cruz das Oliveiras.
10: Cláudia, obrigado. Beijinho de amanhã mais.
11: Até amanhã.
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12: Amanhã vem chuva durante a tarde, o céu

0: Muito nublado em todo o país e máximas a descer. 22 graus para a Guarda e Viana do Castelo, 23 para o Porto, 25 em Braga, Aveiro e Viseu, 26 para Bragança, Vila Real, Porto Alegre e Faro, Leiria e Coimbra, 27, 28 em Lisboa e Setúbal, 29 em Castelo Branco, 30 em Santarém e Beja e 31 em Évora.
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0: Mark Ronson e Bruno Mars na Rádio Comercial, a 15 minutos das 7. Mesmo no final deste Já Se Faz Tarde.
1: Oh, que pena, já acabou.
0: Sabes porquê que passou tão depressa? Porque foi em boa parte um especial Rui Veloso, não é? Ele fez o trabalho por nós, foi muito mais fácil. Mas foi realmente incrível. Depois tem de ir ouvir, tem de ver das redes da Rádio Comercial as atuações do Rui Veloso. Estamos conversados depois das 7. Mariana Pinto para lhe dar a melhor música sempre. Amanhã às 4 cá estamos.
1: Amanhã, é isso. Até amanhã.
0: Noah Kahan, já a seguir.
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0: segunda-feira com a Rádio Comercial. Vamos agora atualizar as notícias com a Catarina Leite. Olá, Catarina.
1: Olá, boa tarde. Foi encontrado o corpo de um dos dois trabalhadores que ficaram soterrados esta tarde numa obra de um hotel em Porto Covo, no concelho de Sines. Fonte da Proteção Civil do Alentejo Litoral refere à Rádio Comercial que o trabalhador não apresenta sinais vitais. Entretanto, continuam as buscas pelo segundo trabalhador, que se encontra a uma profundidade entre 5 a 6 metros. O alerta para o acidente foi dado pelas 4:30 da tarde. Não são conhecidas as causas do acidente. O Chega acusa o governo de estar a preparar um orçamento insensível. No final da reunião com o Ministro das Finanças, para conhecer as linhas gerais do orçamento do Estado para o próximo ano, o líder parlamentar do Chega, Pedro Pinto, disse que Miranda Sarmento não quer baixar impostos.
2: É um orçamento que não baixa impostos. Nós questionámos, inclusive, se havia alguma possibilidade de baixar os impostos sobre os combustíveis, tão importantes para as pessoas que não conseguem ter gasolina e gasóleo para vir trabalhar e têm grandes dificuldades em vir trabalhar por causa disso. E aquilo que percebemos é que este governo não quer baixar esses impostos. Não quer baixar os impostos nem dos combustíveis, nem do IVA da restauração. Ou seja, tudo o que seja baixar impostos às pessoas para melhorar a vida das pessoas, Joaquim Miranda Sarmento não quer fazer.
1: Por esta hora decorre reunião entre Miranda.

0: da Sarmento e o Partido Socialista. No Porto decorre esta tarde a manifestação dos polícias. Foi convocada pela Associação Sindical dos Profissionais da Polícia devido ao quadro de constrangimentos, dificuldades e desmotivação dos agentes da PSP e para exigir ao Governo uma valorização salarial. Os polícias seguem em desfile por esta hora até à Câmara Municipal do Porto. Um drone russo atingiu esta tarde uma aldeia na Ucrânia, perto da fronteira com a Polónia. As autoridades locais ucranianas alegam que a explosão causou danos num posto fronteiriço. A Polónia, país vizinho da Ucrânia e membro da União Europeia e da NATO, serve como principal via de trânsito da ajuda militar e humanitária ocidental na Kiev.
1: Obrigada, Catarina. Agora vamos saber como está o trânsito nesta tarde de segunda-feira com a Cláudia Macedo. 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
2: E nesta altura ainda com dificuldades a norte do país, na A28, numa tarde complicada entre Perafita e a zona de Mindelo, por causa de acidentes, já esteve cortado o trânsito, já voltou a ser reaberto, mas mantém-se as dificuldades nas ligações do Porto em direção à Vila do Conde e também com muito trânsito pela Nacional 13, que esteve a servir de alternativa e também está a ser usado, obviamente, por causa das filas por muitos automobilistas e o trânsito está lento em direção a norte. Com dificuldades agora na A3, na zona de Covelas, entre o Coronado e Covelas, em direção a norte, porque há acidente na A3. No sentido inverso, há abrandamento na chegada à VCI, nos dois sentidos também da Avenida AEP e na VCI de Francos para a Rábida está mais demorado. Em Lisboa, ainda trânsito lento na segunda circular, relógio Campo Grande e das Torres para a zona das Calvanas. Há agora acidente na Ponte 25 de Abril, entre os acessos da A5 e de Alcântara, e o trânsito está acumulado entre Campo Lido e o Aqueduto até à zona do acidente. Há também abrandamento na A1 de São João da Talha para Lisboa. Mantém-se a intensidade no IC19 Amadora, que é a Luzina A5 entre a zona de Caselas e o Estádio, e há acidente na Marginal na Parede. O trânsito está condicionado nos dois sentidos.
1: Obrigada, Cláudia. 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E começam agora 40 minutos de música seguida aqui na Rádio Comercial. Espero que esteja a ter uma ótima segunda-feira. Obrigada por estar desse lado.

Eu até estou contente. Estou, juro. Eu estava. É que não imagina, eu já não aguentava o calor. Eu estava farta, fartíssima daquele calor e sair de casa e apanhar com aquele bafo. Já ninguém aguenta. Portanto, sim, eu assumo. Sei que vou contra o mundo, mas eu assumo que estou feliz com a chuva, com o frio. Eu quero voltar a usar os casacos e as botas. Confesso que já tenho algumas saudades. Diga-me se estou sozinha ou não. Será que tem alguém do meu lado? 910033759. Será que há alguém como eu que hoje até acordou contente com o frio e com a chuva? Não sei. Diga-me coisas. Voltamos agora à música. Kelly O na Rádio Comercial. Way Down We Go. Tenham um ótimo regresso a casa.

0: a Bárbara Bandeira, aqui na Rádio Comercial. E afinal, parece que não estou sozinha. Recebi muitas mensagens aqui no WhatsApp da rádio de ouvintes que também estão felizes com o fim do calor, que já não aguentavam aquele bafo e que têm saudades também do casaco e das botas e do cachecol. Portanto, olha, estamos juntos. Obrigada por me ter mandado mensagem aqui para o WhatsApp da rádio. Pelo menos assim, olha, já não me sinto tão sozinha. Já a seguir aqui na Rádio Comercial, não saia daí, vem aí a Rihanna.
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0: do teu pai, da tua mãe também. De vez em quando recebo uma chamada a perguntar como você
1: está. Com a Rádio Comercial, em casa, no carro, em todo o lado. Espero que esteja a ter uma ótima segunda-feira. Bom regresso a casa. Já a seguir, não saia daí, Somber vem aí com Homewrecker.
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0: o Somber com Homewrecker aqui na Rádio Comercial e também no próximo ano no Nós Alive. Somber está confirmadíssimo, vem a Portugal no dia 10 de julho. Nós, Rádio Comercial, obviamente vamos estar por lá e contamos também consigo. Já a seguir, não saia daí, vem aí a Kelly Clarkson, é já depois disto.
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0: Comercial. Bom regresso a casa. Agora vamos mais uma vez atualizar as notícias com a Catarina Leite. Olá, Catarina.
1: Olá, boa tarde. Entre 200 a 300 polícias...

0: Manifestam-se por esta hora no Porto. Os números são do presidente da Associação Sindical dos Profissionais da Polícia. Em declarações à Rádio Comercial, Paulo Santos diz que é grande a desmotivação dos profissionais.
1: É um sentimento de polícia de insatisfação, de desmotivação. Temos cerca de 200 a 300 polícias aqui no Porto. Vamos juntar agora os colegas da GNR. Vamos concentrar em frente à Câmara Municipal do Porto e esperamos que amanhã o seu ministro possa aferir aquilo que é o sentimento de revolta que existe na PSP e que possa imprimir uma dinâmica de negociação que nos traga já algo palpável em 2027.
0: Protesto dos polícias e dos guardas na véspera de nova reunião com o ministro da Administração Interna. Foi encontrado o corpo de um dos dois trabalhadores que ficaram soterrados esta tarde numa obra de um hotel em Porto Covo, no concelho de Sines. Fonte da Proteção Civil do Alentejo Litoral refere que o trabalhador foi localizado depois das 6 da tarde, sem sinais vitais. Entretanto, continuam as buscas pelo segundo trabalhador. O PS lamenta que o governo não tenha um instrumento para apoiar os portugueses face ao aumento do custo de vida. Ideia deixada esta tarde pelo líder parlamentar do Partido Socialista após reunião com o ministro das Finanças sobre o orçamento do Estado para o próximo ano.
2: Não dispõe de nenhum mecanismo, de nenhum instrumento de apoio às pessoas, em particular para o aumento dos combustíveis e para o aumento do custo do cabaz alimentar, que são hoje duas preocupações centrais dos portugueses.
0: Eurico Brilhante Dias, em declarações, na última hora após a reunião com o governo sobre o orçamento do Estado. Depois da vitória frente à Noruega, a seleção portuguesa já prepara o encontro com a Dinamarca. Bruno Fernandes, que falhou o jogo de Oslo, voltou a treinar esta tarde, sem limitações. Já Francisco Conceição está entregue ao departamento médico da seleção portuguesa. Portugal joga com a Dinamarca na quinta-feira, terceira jornada da Liga das Nações.

Portugal. Já a seguir, David Guetta, Teddy Swims, Maroon 5. Vamos a mais 40 minutos de música seguida. Vamos a

É a Pink, aqui na Rádio Comercial, nesta noite de segunda-feira. Hoje é dia da boa vizinhança e eu vou só ler aqui uma frase que tenho à minha frente e vou ficar à espera de reações. Então, 33% das pessoas está neste momento apaixonada por um vizinho, mas não tem coragem de admitir. Então, olha, eu tenho a solução perfeita, que é envie-me aqui mensagem para o WhatsApp da rádio e vamos tentar arranjar uma solução, uma forma, sei lá. Não tem coragem, por exemplo, de deixar umas flores à porta da rua, não é? Do vizinho, por exemplo. Acho que podia ser querido. Ou assim um cartão a dizer: ah, gostava muito que fôssemos beber um café, Manel. Pronto, não sei como é que o vizinho se chama, mas acho que há assim várias coisas que podia fazer. Olha, eu sou sempre a favor do admitir. Ai, se a pessoa gosta, admita. O que é que perde? Não perde nada, não é?

gostar demasiado dos vizinhos, não é? Bom, vamos à Dua Lipa? Vamos à Dua Lipa. O Dini agora na Rádio Comercial. Tenha uma ótima noite de segunda-feira.

São os One Republic aqui na Rádio Comercial e eu estou histérica com isto, porque a quantidade de mensagens, atenção, eu não vou dizer nomes, eu prometi, fique descansada, não vou dizer nada, mas eu recebi tantas mensagens de ouvintes que sim, confirmam que gostam assim um bocadinho mais do vizinho do que era suposto, mas que têm muito medo de admitir. Olha, eu acho que deixar o bilhete à porta seria a melhor forma, porque mesmo que tenha o número de telefone do vizinho,

0: Ah, eu acho que deixar um bilhete é sempre mais romântico. Portanto, diga só, deixe assim à porta um. Gostava de beber um café consigo, ou contigo, vá. E pronto, e vê o que é que acontece. Pode correr bem, nunca se sabe, não é? Portanto, olha, arrisco, vá. Eu sou pelo amor. Seja entre vizinhos, seja entre quem quer que seja, não interessa. Vá, coragem, força nisso. E já agora, depois, se resultar numa linda história de amor, diga-me. Está bem? Eu quero saber como é que correu. Já a seguir na Rádio Comercial, vem aí a Lady Gaga e a Marisa Liz. É já depois disto.
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0: É a música nova da Marisa Liz aqui na Rádio Comercial. Boa noite de segunda-feira. Boa viagem, se for caso disso. Eu sou a Mariana Pinto. Vou estar aqui consigo até às 10 da noite. Já a seguir, Luís Capaldi.
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0: São os 4:30 aqui na Rádio Comercial. Bom jantar para quem estiver a jantar agora, ou bom trabalho, se como eu ainda está a trabalhar, força nisso. Eu sou a Mariana Pinto, estou consigo até às 10 da noite. Já a seguir, James Morrison aqui na Rádio Comercial, é já depois disto. 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

0: ocorrência de precipitação nas próximas 3 semanas e em relação à temperatura, tudo indica que os valores de temperatura vão rondar o que é habitual para a época do ano. Portanto, em princípio, o verão terminou.
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3: Boa noite de segunda-feira aqui na Rádio Comercial. Eu sou a Mariana Pinto. Estou consigo até às 10 da noite e conto também consigo desse lado. Agora com Ed Sheeran, esta chama-se Camera. Tenha uma ótima noite e uma boa semana.

este programa especial de uma hora é o Vasco Palmeirim. Vai acontecer todos os dias desta semana, de segunda à sexta-feira, das 10 às 11 da noite. Vamos então ter uma hora dedicada aos YouTube. Começa já daqui a nada. É só ficar desse lado. Agora, na Rádio Comercial, Billie Eilish. Ai, eu adoro esta, com Wildflower. Tenha uma ótima noite de segunda-feira.

É o Pedro Santos, aqui na Rádio Comercial. 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

0: Warren também. Tocam já depois disto.
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0: é Amaro, aqui na Rádio Comercial, nesta noite de segunda-feira. E se só chegou agora à Rádio Comercial, então olha, eu acho que chegou mesmo na altura certa, porque já daqui a nada vamos começar com o nosso programa especial aqui na Rádio Comercial, dedicado aos U2. Isto porque os U2 celebram este mês 50 anos de vida enquanto banda, e por isso nós aqui na Rádio decidimos que queríamos fazer a festa. Mas não vamos fazer a festa só hoje, não. Vamos fazer a festa durante toda a semana. Por isso, a partir de hoje e até sexta-feira, entre as 10 da noite e as 11 da noite, vamos ter uma hora de programa somente dedicado aos U2, com curiosidades da banda, com músicas apenas da banda. Portanto, fique desse lado, até porque quem vai estar aqui consigo durante esta hora especial dedicada aos U2 é o Vasco Palmeirim. Deve estar mesmo aí a chegar. Portanto, já sabe, fique desse lado. Eu, entretanto, vou embora. Um beijinho. Obrigada também por me ter feito companhia nesta noite de segunda-feira. Espero que tenha uma ótima semana, e já a seguir, na Rádio Comercial, Riemann, Não Saia Daí. Boa noite.
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Muito boa noite, o meu nome é Vasco Palmeirim e esta semana vou estar na Comercial a assinalar os 50 anos sobre a fundação dos U2. Prepare-se para uma viagem ao longo de 5 décadas que arranca precisamente no ano de 1976. Foi em setembro de 76 que Larry Mullen Jr. afixou um anúncio na escola. Baterista procura banda. Responderam ao anúncio Paul Hewson, Adam Clayton e os manos David e Dick Evans. Dos dois irmãos ficou um, David, o guitarrista que conhecemos mundialmente como The Edge. O anúncio deu o que falar e foram muitos os que quiseram ver o que ia acontecer. Depois de Larry expulsar os colegas da escola que se amontoavam à janela da cozinha, Paul Hewson adotou o nome de Bono. Estava em marcha a primeira revolução destes quatro jovens de Dublin. E revolução é a palavra de hoje.

0: Quatro jovens de Dublin e revolução é a palavra de hoje.
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0: Beautiful Day, 50 anos na vida dos U2, é o programa que celebra uma carreira única. Vamos ouvir 50 canções dos U2 e cada programa tem um tema. O de hoje anda à volta do espírito revolucionário e ativista de um grupo que nunca fechou os olhos ao mundo. Nada disso, em vez disso, serviu de testemunha, muitas vezes de acusação, mas sempre com vontade de construir pontes. E foram várias as ocasiões em que a obra foi mesmo concluída. A mais importante de todas foi na ilha onde a maior parte dos elementos da banda nasceu. A Irlanda do Norte faz parte do imaginário de fãs dos U2. Há canções que nos transportam imediatamente para a cidade de Derry, onde 13 pessoas morreram depois de confrontos com a polícia na sequência de uma marcha

diretamente para a cidade de Derry, onde 13 pessoas morreram depois de confrontos com a polícia na sequência de uma marcha que começou por ser uma marcha pacífica. Uma delas chama-se mesmo Sunday Bloody Sunday. É do álbum War de 1983. Foi lançada 11 anos após este massacre. Média de idades da banda, na altura 21 anos, e com esta idade conseguiram aborrecer muita gente no Reino Unido. Mais tarde fizeram parte do processo de paz. Nos anos 80, em todos os concertos, os U2 desfilavam sempre com uma bandeira branca e diziam: esta canção não é uma canção rebelde. This song is not a rebel song. Esta canção é Sunday Bloody Sunday, a passar agora na rádio.

0: ouvimos Seconds dos U2, é mais uma do álbum War, de 1983. Aliás, o nome deste disco é revelador das intenções da banda. Cantar pela paz, enquanto se revelava uma consciência muito própria sobre os conflitos e as ameaças mundiais. Qualquer que seja o ponto cardeal para onde os U2 apontam, há uma batalha, há forças antagonistas e há situações de desigualdade que trazem inquietação para a música da banda. Inquietação que Bono, aliás, sempre abraçou para escrever as suas letras. Neste Seconds, os U2 falam da ameaça nuclear e de como podemos perder tudo em segundos. Foi em 1983 que se viveu o auge da famosa Guerra Fria entre Estados Unidos e União Soviética, e foi nesta altura que as duas nações estiveram mais perto de entrar em guerra. É assim, falar dos U2, ao mesmo tempo temos música e também uma aula de geopolítica internacional.
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0: Uma das bandas de maior longevidade na história do rock and roll. São 5 décadas de música celebradas na Rádio Comercial, como não podia deixar de ser, em 5 programas, e o tema de hoje é a revolução. Mas também pode ser ativismo, pode ser paz. Antes de seguirmos em frente, uma reflexão. A média de idades dos U2 em 1987 é de 26. Passaram 11 anos desde o encontro na cozinha de Larry Mullen, e 87 é também o ano de lançamento de The Joshua Tree, ou como muitos lhe chamam, o disco americano dos U2. A influência musical está lá toda. O nome do álbum e a paisagem musical e inspiram-se no Parque Nacional de Joshua Tree e nas Yucas de Josué, que fazem parte do design gráfico do disco. As ruas sem nome de LA e as promessas vãs de Las Vegas ecoam em temas como Where the Streets Have No Name e I Still Haven't Found What I'm Looking For. Mas o sonho americano é interrompido por um grito de revolta logo a seguir a With or Without You. Os U2 amam a América, mas também criticam a América, como, por exemplo, o envolvimento americano na Guerra Civil de El Salvador, e gritam essa revolta bem alto em Bullet the Blue Sky. É por vir agora em Beautiful Days, 50 anos na vida.

0: choro, muitas vezes calado, das mães chilenas e argentinas que ficaram sem os filhos durante os governos ditatoriais dos anos 70 e 80. Aliás, o movimento das mães da Plaza de Mayo em Buenos Aires deixou uma marca bem profunda no grupo. Em 1998, os U2 interpretaram esta canção no Chile com membros da Associação de Familiares de Presos Políticos e Desaparecidos durante a ditadura de Pinochet. Todos levaram fotografias daqueles que desapareceram.
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0: Se há uma coisa que foi sempre consensual nos U2 foi o amor que sentem pelos Beatles. Bono tem uma admiração especial por John Lennon, o primeiro Beatle a morrer, como se sabe, às mãos de um fanático à porta da sua casa em Nova York. São muitas as canções que se inspiram nos quatro fantásticos de Liverpool, mas hoje ouvimos um grito de revolta que é uma resposta à canção God, de John Lennon, em que o cantor questiona tudo aquilo em que acredita. Entramos assim agora na fase Rattlin' Hum. É um álbum que mistura originais com gravações ao vivo e que se transformou no primeiro documentário de resumo da carreira dos U2. É por isso que agora vamos ouvir God Part 2. É um tema em que Bono põe tudo em causa. Nada nem ninguém escapa, desde o biógrafo de John Lennon, o sistema de saúde, a pena de morte, até o rock and roll. Só o amor é que está a salvo. E depois, vamos até a África do Sul.

0: país rico em prata, ouro e com um grave problema de direitos humanos, ou de falta deles. Esta canção dos U2 foi dada a Steven Zand, é o guitarrista da mítica E Street Band do Bruce Springsteen, que na altura liderava o projeto Artists United Against Apartheid. Esta canção é um comentário ao racismo sistémico e à opressão de um povo que teve o seu expoente máximo na prisão de Nelson Mandela. O ativista foi libertado em 1990 após cumprir uma pena de 27 anos. Foi eleito presidente 4 anos depois, esteve 5 anos no poder e viu a sua África do Sul ser campeã do mundo de rugby. Bono esteve no funeral de Nelson Mandela em 2013 e escreveu um ensaio sobre a grande influência deste ativista na sua vida. Chamou-lhe o homem que não conseguia chorar e ainda compôs Ordinary Love com os U2 para a banda sonora de Mandela Long Caminho para a Liberdade, com Idris Elba a fazer de Mandela. Os U2 foram nomeados para o Oscar de Melhor Canção, não ganharam o Oscar, mas ganharam o Globo de Ouro na mesma categoria.
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0: Continuamos com temas de revolução em Beautiful Days, 50 anos na vida dos U2, o programa de tributo da Comercial à banda irlandesa. Mudamos de década e até de sonoridade, mas mantemos o tom de crítica e

0: livros de história. Reinava a alienação e Zooropa foi o toque de alvorada dos U2, que ganharam um Grammy com este disco. Um Grammy para melhor álbum de música alternativa. Algo que deixou Bono feliz e radiante. Subiu ao palco de cigarrilha na mão e deixou um aviso à juventude americana.
1: Yeah, alternative. I think I'd like to give a message to the young people of America. And that is, we shall continue to abuse our position and the mainstream. God bless you.
0: É a recordação de um dos 22 Grammys dos U2 e aqui está Zooropa neste Beautiful Days. E logo a seguir, vamos até ao álbum pop.

mais 50 anos na vida dos U2, a Comercial a celebrar 5 décadas de música da banda irlandesa. Todas as noites ao longo desta semana vamos dar-lhe 10 canções ligadas por um tema. O de hoje anda à volta da revolução, mas também pode ser o tema da resistência. Este ano os U2 já nos deram 15 músicas, são 3 singles e 12 temas espalhados por 2 EPs. Um deles saiu na quarta-feira de cinzas, por isso a banda deu-lhe o título de Days of Ash. Ora, nesta coleção de músicas, os U2 usam a quaresma para refletir sobre o mundo e dedicam um tema a um amigo que morreu de Covid, juntam-se a Ed Sheeran e a um cantor ucraniano que está na frente de combate no conflito com a Rússia e celebram a vida de uma resistente que morreu às mãos do regime iraniano. Mas em Tears of Things, os U2 fazem da escultura de mármore de David de Miguel Ângelo uma testemunha do mundo em que vivemos. Fala de fascismo, fala de holocausto, guerra, religião e convida à reflexão sobre a atualidade. É uma senhora dona canção e não podia faltar neste Beautiful Days. 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
1: 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Se juntarmos as canções...

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0: Show Me The Money desta semana. Já lhe vou contar todos os pormenores. Agora Alex Warren, chama-se Ordinary. Boa viagem e um ótimo regresso a casa com a Comercial.
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0: ver as suas três preferidas e pronto, depois ficar à espera de sexta-feira. E pode votar muitas vezes, ok? Boa sorte. Já a seguir, Afonso de Brás com o Luís Trigacheiro.
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0: Take Me to Church é o Hozier, aqui na sua comercial, a melhor música sempre, já em casa, no carro, em todo lado. Hoje vinha a conduzir à tarde, a ouvir o Já Se Faz Tarde, como faço milhentas vezes com o Diogo e com a Joana, e de repente um quentinho no coração com a presença do Rui Veloso e dos seus músicos. Ele vai estar ao vivo com a garantia da Rádio Comercial agora em outubro. Para saber tudo, radiocomercial.pt. E esteve aqui a cantar ao vivo algumas músicas, acompanhado dos seus músicos, das suas guitarras, a contar algumas histórias, e foi realmente extraordinário. Em breve esse momento no site da Rádio Comercial. Já a seguir, Tame Impala com Jenny.
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Para os braços da minha mãe, a música que junta Pedro Brunhosa e Camané, a melhor música portuguesa sempre, já em casa, no carro, em todo lado. 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Vai ser no Porto e em Lisboa. 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Radiocomercial.pt para saber tudo. Daqui a pouco, novidades do Show Me The Money, a seguir, Avicii.

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1: Continuação de uma ótima noite, uma boa madrugada aqui na Rádio Comercial. Há 30 mil euros esta semana no Show Me the Money.

a terra do Edmundo Inácio aqui na sua comercial, a melhor música sempre em casa, no carro, em todo o lado. 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

3 da tarde. 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Para pagar algumas coisas, para comprar outras, se quiser ajudar alguém. 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Atenção, que se o seu telefone tocar entre as 2 e as 3 da tarde, atenda e diga show me the money. Não pode dizer mais nada. Boa sorte. Quer dizer, pode depois. Antes, não. Agora, o Benson Boone da Comercial.

Superheroes dos Script, aqui na sua rádio comercial. A melhor música sempre, em casa, no carro, em todo lado. Normalmente as crianças gostam muito de super-heróis. Por acaso o meu filho não é assim muito fã, ele é mais carros. Carros e jogos, é aquilo que ele gosta muito. Mas hoje é o meu super-herói, porque faz anos. E quero deixar um beijinho muito arrojado ao meu Muca, que já está tão grandalhão, já tem 11, não é? Isto passa muito, muito, muito, muito rápido. Parabéns também a todos aqueles que fazem anos hoje, que partilham o aniversário com o meu Muquinha. 40 minutos sem pausas aqui na sua rádio comercial.

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A Máquina acordou, Amor Electro aqui na sua rádio comercial, a melhor música portuguesa em casa, no carro, onde estiver, basicamente, todo o mundo também. Temos emissão online no nosso site, radiocomercial.pt. Espero que a comercial esteja sempre por aí e sempre a acompanhá-lo. Depois da uma, a Carolina Torres.